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1: 11:03.
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0: 25.
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E a hora certa. 12:35. 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E a hora certa. 12:35.

0: meia-noite e 41.
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0: meia-noite e 52.
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3: 1:03.
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0: 11.
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0: 1:29.
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0: Obrigado, gente.
1: Obrigado, gente.
2: Senhoras, uma salva de palmas ao Guilherme Venuto.
0: Muito obrigado.
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0: delícia, vamos, cara, tem que respeitar. É
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3: 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Rádio Campos FM e a hora certa. 2:02.
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0: Ruas e 11.
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2: Ai, gente, o que será que tinha naquele áudio, hein, meu irmão?
3: César, eu também.

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0: Yasmin Sultan.
1: Yasmin Maria.
2: Muito bom, Yasmin.
0: Que energia linda.
2: Meu amor, que Deus te abençoe.
1: Obrigado pelo convite, tá?
0: A gente que agradece, Yasmin. Que Deus abençoe muito.
1: É um grande sonho estar aqui com vocês.
0: Obrigado por ter vindo a brilhantar essa noite com a gente.
1: Muito, muito, muito.
0: Amém. Tamo junto. Conta com a gente sempre. Faz muito barulho pra Yasmin Santos, por favor, gente.
1: São Paulo.
3: 2h52. 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
1: 3:02.
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1: 6h33.
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0: 10h47.
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0: 10h59.
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1: 4:22.
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0: 4:28.
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4:37. 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

0: Rádio Campus FM e a hora certa. 5 horas. 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
2: Com vocês, Robbie Roger, Franguinho.

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1: 5h59.
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4: Em nome do Pai, do Filho e do Espírito Santo. Amém. Bom dia, meu irmão, minha irmã. Que a paz do Senhor esteja contigo. Espero que você esteja bem e em paz. Onde está o teu coração, está o teu tesouro. O tesouro está onde está o seu coração? Ao contrário, o seu coração esteja em Jesus. Ele fala do reino de Deus e compara ao tesouro que é descoberto. Está em Mateus capítulo 13, versículos 44 e 46. De todas as situações, podemos tirar lições importantes desta passagem para este dia, para a sua vida. Ou seja, para nos ajudar a fazer as boas escolhas e percorrer não o caminho mais fácil, mas o caminho mais verdadeiro e seguro que nos trará a felicidade. Os pedaços de felicidade que almejamos, o caminho que nos coloca na rota de Deus e nos insere na família dos homens e das mulheres de fé. Fazer escolhas pode tornar-se às vezes doloroso, porque ainda não vemos claramente as consequências do caminho que vamos trilhar. Ainda assim, é bom que saibamos que a vida, ela avança, e que podemos, às vezes, tornar vítimas da história, do tempo, das circunstâncias, ou podemos nos tornar autores da nossa vida, fazedores do nosso tempo, construtores da nossa história. Desde logo, saibamos que há riscos, pode haver sangue, sacrifício e sofrimento. Podemos não acertar no primeiro momento. Podemos ir para um caminho paralelo que não nos leva a parte nenhuma ou por um atalho. Podemos ter que voltar atrás, mas também isso pode nos ajudar a descobrir o caminho que melhor nos aproxima dos outros e de Deus. Aprender as lições de cada escolha, lições para acolher as situações e saber discerni-las. Encontrar o tesouro é apenas a primeira etapa, é o começo, é muito bom, traz alegria. Vendemos tudo o que temos, dispensamos tudo o que nos pesa na viagem, voltamos para esconder o tesouro. O silêncio faz nos compreender, muitas vezes, aquilo que é essencial, o que é acessório, aquilo que é indispensável. O tesouro que encontramos leva-nos ao despojamento, a vida interior, e nós temos que ficar atentos, porque antes da descoberta de apreciarmos o dom de Deus, muitas vezes não sabemos valorizar o essencial, que é invisível aos olhos, mas não ao coração. Deus te abençoe. Ave Maria, cheia de graça, o Senhor é convosco. Bendita sois vós entre as mulheres, e bendito é o fruto do vosso ventre, Jesus. Santa Maria, Mãe de Deus, rogai por nós, os pecadores, agora e na hora de nossa morte. Amém. Pai nosso que estais no céu, santificado seja o vosso nome. Venha a nós o vosso reino. Seja feita a vossa vontade, assim na terra como no céu. O pão nosso de cada dia nos dai hoje. Perdoai as nossas ofensas, assim como nós perdoamos a quem nos tem ofendido. E não nos deixeis cair em tentação, mas livrai-nos do mal. Amém. Nossa Senhora da Saúde, rogai por nós. O Senhor te abençoe e te ilumine. E você, nesse dia, possa fazer a diferença, meu irmão e minha irmã. Por isso, oremos. Deus de amor e de bondade, iniciando este dia, eu rogo por tua proteção, cubra nossos lares, nossos familiares com a sua mão misericordiosa. Ajude-me a lembrar que tudo que aconteceu comigo hoje tem um propósito e que não há nada que o Senhor não possa resolver. Abençoa cada passo, cada decisão tomada e concedei-me saúde e tranquilidade diante dos meus desafios. Pai, cuida do nosso Brasil, das nossas instituições, das decisões tomadas e principalmente cuida de cada brasileiro que necessita de ti para superar os desafios diários. Gratidão, meu Deus, pela força e alegria que vem de ti e que eu permaneça na tua paz, assim seja. Amém. E desça a bênção do Senhor Deus sobre a sua vida. Ele esteja atrás de ti para te proteger, ao seu lado para te acompanhar, acima para te iluminar, dentro do seu coração para te santificar e à sua frente para te guiar. Que desça a bênção de Deus todo amoroso sobre a sua vida, o Deus que é Pai, Filho e Espírito Santo. Amém. Fique na paz do Senhor e tenha um excelente dia.

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0: Obrigado, gente.
1: Obrigado, gente.
2: Senhoras e senhores, uma salva de palmas, só Guilherme Venuto.
0: Muito obrigado.
3: 6h34.
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1: 6h42.
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1: 6h52.
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3: 6h58. 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

7:02 em Campos do Jordão. 7:02. Muito bom dia. Começou, está no ar mais uma edição do Jornal da Campos FM. Aqui você fica sempre bem informado, bem informada sobre tudo o que acontece em Campos do Jordão, no alto da Serra da Mantiqueira. Jornal da Campos FM tem produção e apresentação deste amigo de vocês, jornalista Cláudio Borges. A direção geral é dele, Cícero do Forró. Alô, Cícero, bom dia. Bom dia, Maria das Graças, bom dia, Gracinha, Cicinho, Giovanni Ferreira, bom dia a toda a família. Bom dia aos nossos colegas, companheiros, jornalistas, radialistas, comunicadores, aqueles que fazem desta a rádio líder absoluta de audiência em Campos do Jordão. Bom dia, Vander Vieira. Alô, Vander, bom dia. Vander já, né, tomando aquele café da manhã reforçado para começar bem o dia, né? Começar bem o dia de hoje, né? E comandar aí o seu programa, líder absoluto de audiência aqui na Serra da Mantiqueira, né? O nosso show da manhã. Daqui a pouco, né? Daqui a pouco, a partir aí das 8 horas. Daqui a pouco, a partir das 8 horas, Vander Vieira estará aqui no comando do show da manhã. E agora, né, nesta quinta-feira, 23 de julho, ele está tomando aquele café da manhã reforçado, né, Vander? Bom dia, o João Araújo. João Araújo que chega a partir das 12 horas para comandar o Almoçando com Música. Programa também repleto de atrações, né? Almoçando com Música com João Araújo. Tem a palavra de Deus aos nossos corações, os mais lindos louvores, músicas do presente e do passado. Logo mais, a partir das 12 horas, meio-dia, ele, João Araújo. Alô, João, bom dia.

Caio, bom dia também para o Sidney Silva. Sidney chega às 16 horas, né, no comando aí da Super Tarde, Super Tarde, e depois, na sequência, tem a Geração Sertaneja, com certeza, de bandeja, para você, com ele, Sidney Silva, a partir aí das 17. 16 horas ele chega para Super Tarde, e depois, a partir aí das 17 horas, comanda a Geração Sertaneja. Alô, Sidney Silva, bom dia! Bom dia aos nossos companheiros do final de semana, né? Os comunicadores que fazem a programação especialíssima do final de semana aqui da Campus FM. Bom dia ao nosso companheiro, colega, amigo de tantos e tantos anos, Tony, Tony Charles. Alô, Tony, bom dia! Bom dia ao Janu Santos. Janu Santos entra no ar também aos sábados aqui na programação da Campus FM, com muitas atrações, aquele programa sertanejo gostoso, sertanejo bom demais, com ele, Janu Santos, no sabadão. Alô, Janu, um abraço. Bom dia também. Bom dia ao nosso amigo, né? O nosso amigo Juninho, o Juninho Melo, que comanda o domingo aqui no 104.9. Aos domingos tem Juninho Melo no programa da Igreja Católica. Alô, Juninho, bom dia. Bom dia aos nossos empresários, lojistas, comerciantes, aqueles que nos dão apoio, né? Apoio cultural, que é fundamental para que nós estejamos no ar aqui todos os dias, 24 horas por dia, 7 dias por semana, 30 dias por mês, 365 dias por ano, trazendo sempre para você a melhor programação. Isso é possível graças ao apoio, né, desses comerciantes, lojistas, empresários da nossa Campos do Jordão. Muito obrigado a vocês pelo apoio muito especial a todos nós aqui do 104.9. Aos lojistas, comerciantes e empresários de nossa cidade, ótimas vendas, excelentes negócios. Bom dia a você, meu amigo, minha amiga, meu irmão, minha irmã, alô vovô, alô vovó, onde quer que você esteja, em casa, na rua, no trabalho, no automóvel, levando a gente de carona, muito obrigado, viu, pelo carinho da sua audiência, pela sintonia, pela preferência por estar junto conosco em mais um dia. Obrigado, viu, gente, excelente, fantástico, incrível, maravilhosa quinta-feira para todos vocês. Agora, 7 horas e 8 minutos, hoje é quinta-feira, né? Hoje, quinta-feira, é dia, deixa eu conferir aqui, 23, né? Dia 23 já. 8 dias faltando para o final do mês, como passa rápido, né? Já estamos, eu não digo no fim da temporada, não é isso? Vai até agosto ainda rola a temporada de inverno aqui em Campos do Jordão. Mas é o ápice, não é verdade? O ápice da temporada acontece ao longo do mês de julho, esse mês que nós estamos vivendo. E já foram 23 dias do mês de julho, faltando 8, porque são 31, né? 31 dias no mês de julho, 8 dias, praticamente uma semana, faltando para o final do mês, para o retorno às aulas, né, na rede municipal, na rede estadual, na rede pública, na rede particular de ensino, talvez datas um pouco diferentes entre uma série e outra, mas não sei se retornam todos no mesmo dia, né, rede municipal, rede estadual, rede particular, porque nós temos escolas aqui no município de Campos do Jordão, escolas municipais, que são a grande maioria, 95%, digamos, né? Porque temos duas estaduais apenas, né? O Teodoro Correia Sintra, lá na Vila Paulista, e o Expedito Camargo Freire, é isso?
aqui na Vila Albertina. Temos duas estaduais, grande maioria diversas, dezenas de escolas municipais, e temos escolas particulares também no município de Campos do Jordão. Então, aproveite, você criança, você adolescente que está ouvindo agora o Jornal da Campos FM, aproveite esses últimos dias, mais uma semana, algo em torno disso, de férias, que logo, certamente, no início de agosto, final do mês de julho, início de agosto, começam as aulas. E você comerciante, você comerciário, você que trabalha com o turismo em Campos do Jordão, aproveite aí esses últimos dias da temporada de inverno versão 2026. Hoje, quinta-feira, 23 de julho de 2026, é o dia de número 204 do ano. Dia de número 204 do ano. Faltam 161 dias para 2027. A frase do dia hoje: o conhecimento funciona como o horizonte. O conhecimento funciona como o horizonte. Quanto mais avançamos, maior ele se torna. É, tá aí, linda frase, hein? É frase de Eduardo Galeano. O conhecimento funciona como o horizonte. Quanto mais avançamos, mais maior ele se torna. Comemorações alusivas ao dia de hoje. Você gosta de limão? Hã? Limão para fazer uma limonada? Aquela história, se te derem um limão, faça uma limonada, né? É um conselho popular, né? Se te derem um limão, faça uma limonada. Alguns fazem uma limonada, outros fazem uma caipirinha, né? Mas hoje é dia do limão, então guarde aí na sua agenda. 23 de julho, dia do limão. Hoje é dia do confeito, dia do refresco. Tem cada efeméride, né? Cada comemoração, mas está aqui. A produção me manda e tá aqui, né? Hoje é dia do sorvete de baunilha. Hoje é dia de ir lá no Daniel Sorveteria. Você vai lá no Daniel Sorveteria. E você que gosta de sorvete, eu gosto, é muito bom, né? Sorvete de baunilha, né? Você passa por lá hoje não precisa tomar todo o sorvete de baunilha, porque ali você pode escolher vários sabores num único sorvete, né? Da forma que você monta o sorvete ali no Daniel Sorveteria. Mas é uma boa pedida hoje. Eu não tomo sorvete ou não chupo sorvete, depende, né? Tenho de massa, tenho de palito, picolé, já há muito tempo, nem lembro quanto tempo faz. Mas hoje é dia do sorvete de baunilha. Dia da Força Aérea Peruana. Dia aqui é no Brasil, dia do policial rodoviário federal, né? Parabéns aí a todos os policiais rodoviários federais pela comemoração. É a única aqui que realmente é importante, né? A única importante, dia do policial rodoviário federal, porque o resto, dia do limão, dia do confeito, dia do refresco, dia do sorvete. Policial rodoviário federal, que está nos ouvindo em qualquer localidade desse imenso Brasil, parabéns aí pelo seu dia, hoje, 23 de julho de 2026.

Vamos para a previsão do tempo para o dia de hoje. Segundo a meteorologia, né? Segundo a meteorologia, hoje em Campos do Jordão teremos um dia com sol, com muitas nuvens durante o dia e períodos de céu nublado. Noite também com muitas nuvens. Mas, apesar do tempo em alguns momentos do dia estar repleto de nuvens no céu jordanense e com o tempo nublado, não há, segundo a meteorologia, previsão de chuva para hoje em Campos do Jordão. A temperatura variando entre a mínima de 13 e a máxima de 22 graus. A umidade relativa do ar está em 95%, velocidade dos ventos em 6 quilômetros. O sol nasceu às 6 horas e 40 minutos e vai se pôr às 17 horas e 37 minutos. Estamos na fase da lua crescente.

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1: Nesta quinta-feira, 23, a passagem de uma frente fria pelo estado de São Paulo deixa o tempo mais instável. O sol aparece entre muitas nuvens, mas ao longo do dia, a previsão de pancadas de chuvas isoladas, que podem ser acompanhadas por raios e rajadas de ventos, especialmente nas regionais que fazem divisa com o Paraná. As temperaturas ficam mais amenas na capital paulista, que podem variar entre 14 e 21 graus. Em Botucatu, a mínima prevista é de 14 graus, enquanto a máxima chega aos 20. Em dias de chuva, consulte a previsão do tempo e fique atento aos alertas da Defesa Civil do Estado de São Paulo, seguindo as principais redes sociais do governo.
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6: Agora são 7 horas e 17 minutos em Campos do Jordão, 7:17. 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

0: Agora são 7:19. Defesa Civil dá apoio a resgate no Pico do Diamante. Homens da Defesa Civil de Campos do Jordão foram mobilizados para dar apoio e coordenar uma ocorrência no Pico do Diamante. Um motociclista que fazia trilha start sofreu uma queda em área de difícil acesso. O chamado foi registrado e o Corpo de Bombeiros e também o Comando de Aviação da Polícia Militar foram acionados e encontraram a vítima cerca de 3 quilômetros do início da trilha, com suspeita de fraturas no fêmur e na bacia. O motociclista foi içado até um local seguro por uma corda presa ao helicóptero Águia, que reforça a segurança na Serra da Mantiqueira durante a Operação Inverno. Após receber os primeiros socorros, a vítima foi embarcada em um segundo helicóptero que trouxe a equipe médica até o local do acidente para ser encaminhada ao Hospital Regional de Taubaté. A operação de resgate durou aproximadamente 3 horas e contou com a participação de 20 homens da Defesa Civil, Corpo de Bombeiros e Polícia Militar. Incêndio florestal é contido graças à ação rápida da Defesa Civil. A Defesa Civil de Campos do Jordão demonstrou estar preparada para enfrentar o período de estiagem ao evitar um incêndio florestal de grandes proporções que foi registrado esse incêndio no bairro Pereiral, distante de 8,5 km da região central da cidade. O fogo começou e assim que chegaram ao local, os agentes imediatamente iniciaram o combate utilizando abafadores. A ação foi rápida e impediu que as chamas se alastrassem até a chegada do caminhão-pipa recém-entregue pelo governo do estado para reforçar a Operação São Paulo Sem Fogo na Serra da Mantiqueira. 4 homens da Defesa Civil e 3 voluntários moradores do bairro participaram da ocorrência. Após cerca de 2 horas, o incêndio estava debelado. Segundo a Defesa Civil, cerca de 1,5 hectare foi atingido pelo fogo, área pouco maior que um campo de futebol. Mas os danos ao meio ambiente poderiam ter sido bem maiores, não fosse a agilidade da equipe. Ninguém ficou ferido. Novo caminhão-pipa. A ocorrência no bairro Pereiral marcou a estreia do caminhão-pipa 0 km, entregue pelo governo do estado de São Paulo para o fortalecimento do sistema de proteção de defesa civil. O veículo chegou a Campos do Jordão no início de julho para reforçar não apenas o combate a incêndios florestais, mas também auxiliar no abastecimento das comunidades que ainda não possuem água tratada. Ao todo, 28 caminhões-pipa foram adquiridos pelo governo do estado de São Paulo em parceria com o Fundo Social, um investimento da ordem de 14,5 milhões de reais. Com a entrega, Campos do Jordão passa a contar com 3 veículos, sendo 2 deles pertencentes à Secretaria de Serviços Urbanos. Agora, 7:23. Vazamento provoca falta de água em Campos do Jordão. A Sabesp realizou aí na última terça-feira uma manutenção emergencial para conter um vazamento de grandes proporções em Campos do Jordão. O problema foi identificado na rede de distribuição que abrange o Jardim do Embaixador, Jardim Embaixatriz, Jardim Europa, Morro do Elefante e os bairros ao redor. Equipes da companhia estiveram no local onde foi constatada a perda física de água tratada e realizou os reparos da rede. Segundo a Sabesp, o reabastecimento já foi aberto, aí já foi possível o abastecimento de água novamente à população daquela região ali do Jardim do Embaixador, Jardim Embaixatriz, Jardim Europa, Morro do Elefante e bairros ao redor. Em caso de qualquer urgência, a Sabesp pode ser acionada pelo telefone 0800-055-0195. O atendimento também é feito via WhatsApp. O WhatsApp é 11-3388-8000. WhatsApp da Sabesp Anote aí, WhatsApp da Sabesp, 11-3388-8000. Agora 7h24.
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0: Secretaria de Esportes informa que o programa Bolsa Atleta Jordanense, o programa Bolsa Atleta Jordanense encerra suas inscrições amanhã, dia 24 do mês de julho. Então, atenção, inscrições para o programa Bolsa Atleta Jordanense terminam amanhã. Vida de atleta exige foco e disciplina na busca por resultados. Mas além do treino, a participação em competições também é importante para evoluir no esporte. O problema é a falta de patrocinadores. Para preencher essa lacuna, a Secretaria de Esportes de Campos do Jordão possui o programa Bolsa Atleta Jordanense, que está com inscrições abertas até amanhã. Criado em 2022, o programa oferece apoio financeiro aos esportistas de alto rendimento, residentes em Campos do Jordão. Podem concorrer atletas a partir dos 8 anos de idade, vinculados a alguma entidade esportiva e cadastrados na Secretaria Municipal de Esportes. Os candidatos devem estar em plena atividade e comprovar excelente desempenho em competições oficiais. Menores de 18 anos precisam apresentar autorização formal dos pais ou responsáveis. Também exige-se o comprometimento em representar a instância de Campos do Jordão nas provas e sempre que houver convocação para a seleção jordanense. Os atletas também devem ceder os direitos de imagem ao município e usar obrigatoriamente o uniforme com brasão de Campos do Jordão, entre outras condições previstas no edital. As inscrições devem ser feitas em formulário online disponibilizado pela Secretaria de Esportes. O programa Bolsa Atleta Jordanense oferece apoio financeiro no valor de R$ 6.000, pagos em 12 parcelas mensais de R$ 500. A primeira será paga 30 dias após a divulgação dos beneficiários. Os recursos só poderão ser usados para cobrir gastos com educação, alimentação, saúde, inscrições, passagens e hospedagens, transporte urbano e aquisição de material esportivo. A comprovação deverá ser feita com notas fiscais. Caso os valores não sejam utilizados totalmente, as sobras poderão ser acumuladas para o mês seguinte. Ao término do contrato, o dinheiro que houver em caixa deverá ser devolvido obrigatoriamente. As inscrições ficam abertas até o dia 24 de julho, portanto amanhã, e a análise será feita pela Comissão de Seleção da Secretaria Municipal de Esportes. O resultado será divulgado nas redes sociais e no site oficial de Campos do Jordão e da Secretaria de Esportes até o dia 10 de agosto deste ano. Para se inscrever, basta entrar no link para inscrição. O link para inscrição está na bio do Instagram, @ Prefeitura de Campos do Jordão. Agora 7h29.

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1: Sete horas, 31 minutos, Campos do Jordão conquista três indicações ao Prêmio Governador do Estado para Artes 2026. Campos do Jordão voltou a ganhar destaque no cenário cultural do Estado de São Paulo. A Secretaria de Cultura, Economia e Indústria Criativa do Estado de São Paulo divulgou a relação dos finalistas ao Prêmio Governador do Estado para as Artes 2026. A cidade, Campos do Jordão, aparece com três projetos selecionados, consolidando-se como um dos principais polos de produção e preservação cultural do Estado de São Paulo no interior paulista. As indicações contemplam três áreas distintas: patrimônio cultural, audiovisual e iniciativas do terceiro setor, demonstrando a diversidade da produção artística em nossa cidade. Na categoria valorização do patrimônio cultural, o Museu Casa da Xilogravura, que fica ali no bairro Jaguaribe, né? É, próximo à Igreja Nossa Senhora da Saúde, o Museu Casa da Xilogravura, do nosso amigo jornalista, professor Antônio Fernando Costela, a Casa da Xilogravura é um dos cinco finalistas, tendo como responsáveis, como eu já disse, o querido Antônio Fernando Costela e Leda Campestrini Costela. Fundado em 1987, quase 40 anos atrás, é isso? Se não me erro nas minhas contas, creio que o ano que vem, então, 2027, serão 40 anos, né? 40 anos. Fundado em 1987 pelo professor, escritor, jornalista, pesquisador Antônio Fernando Costela, o museu, a Casa da Xilogravura de Campos do Jordão, tornou-se uma referência nacional na preservação da xilogravura, técnica de impressão a partir de matrizes de madeira. Seu acervo reúne milhares de obras de artistas brasileiros e estrangeiros, além de matrizes, equipamentos históricos, livros e documentos que contam a evolução da gravura ao longo dos séculos. Mais do que preservar um importante patrimônio artístico, a instituição desenvolve um trabalho contínuo de pesquisa, educação e difusão cultural, tornando-se Campos do Jordão um dos principais centros brasileiros dedicados à xilogravura. É, eu tenho uma relação antiga de admiração profunda pelo professor Antônio Fernando Costela, e desde muito tempo atrás, 40 anos, né, eu estou com 57, é mais ou menos isso, desde o início da Casa da Xilogravura, então eu tinha 17 anos, 16, 17 anos no início, né, quando eu fundei o meu jornal aqui em Campos do Jordão. Eu já fui proprietário de um jornal impresso. Hoje nós temos o jornal Tribuna, do jornalista brilhante Sérgio Cardoso, e temos o Jurandir Cosmos, né, que faz lá o jornal regional, mas o mais assíduo, né, aquele que circula com mais assiduidade, é o Tribuna do Sérgio Cardoso, circula quinzenalmente aqui em Campos do Jordão, né? Mas eu já fui proprietário, então, de um jornal que no início chamou-se Correio Jordanense, nome buscado e tendo como exemplo, ou tendo como ponto de partida para o nome do primeiro jornal a ser, a existir no Brasil, que foi o Correio Brasiliense, né? E nós fundamos, eu ainda com apenas 21 anos de idade, ao lado da minha saudosa mãe professora Maria Helena Borges, nós fundamos o Correio Jordanense. E desde aquele início do Correio Jordanense, estivemos juntos aí divulgando sempre a Casa da Xilogravura, estando lá presentes nos eventos, nas palestras que ali aconteciam, que ali aconteceram, né? Tive a oportunidade de entrevistar o Antônio Fernando Costela, tanto para o jornal e alguns anos depois para a extinta rádio emissora de Campos do Jordão, né? Já ali, o prédio ao lado da Caixa Econômica Federal, em Abernésia, da extinta rádio emissora de Campos do Jordão. E o Antônio Fernando Costela, que veja, é professor de comunicação, né? É professor da Faculdade de Jornalismo. Atualmente já não mais, mas foi professor de comunicação, professor da Faculdade de Jornalismo. O Antônio Fernando Costela, falo aqui porque muito me envaidece, né, ter um professor de comunicação elogiando esse simples jornalista, né? E ele que foi já entrevistado, inclusive, pelo Jô Soares, né? Pelo saudoso Jô Soares, o entrevistou em seu programa, não me lembro se era no SBT ou na Globo, né? Quando aconteceu a entrevista com Antônio Fernando Costela. Creio que já na Globo, Jô Soares entrevistou o Antônio Fernando Costela, fundador da Casa da Xilogravura aqui em Campos do Jordão. Mas eu quero deixar registrado que no fim da entrevista que eu fiz com ele, com o Costela, lá na extinta rádio emissora de Campos do Jordão, dentro do, não me lembro se foi dentro do meu programa musical ou dentro do jornal que eu também apresentava naquela emissora de rádio, ao final da entrevista, ele, professor de comunicação, olha ao meu lado e no ar diz que era a melhor entrevista que ele já tinha dado, né, para um jornalista ao longo da sua história. Que ele havia se sentido muito bem na entrevista e que eu havia conduzido a mesma de uma forma muito boa, né? E que era, segundo ele, a melhor entrevista que ele já tinha dado a um jornalista ao longo da sua história. Então, isso aí muito me envaideceu e essa nossa amizade já... Talvez ele tenha dito isso em razão da amizade, né? Quero crer que sim, provavelmente sim, não pelos meus méritos, mas pela amizade que ele tem por mim de muitos anos. Parabéns aí ao Antônio Fernando Costela, Casa da Xilogravura, indicada aí como, já que é um patrimônio preservado há quase 4 décadas em Campos do Jordão, indicado aí nesse prêmio do Estado de São Paulo, né, no prêmio Governador do Estado de São Paulo, Campos do Jordão em 3 categorias, uma delas o Museu da Xilogravura de Campos do Jordão. Outra finalista daqui da cidade é a Páscoa das Artes 2025, As Cores do Amanhã, selecionada na categoria Iniciativas Culturais do Terceiro Setor, tendo Raíssa Jacob Salzano como responsável pelo projeto. Realizada durante a programação da Páscoa Encantada, a iniciativa transformou espaços públicos de Campos do Jordão em uma grande galeria de arte a céu aberto. O projeto reuniu artistas locais, estudantes e a comunidade na criação de intervenções artísticas, com destaque para os tradicionais ovos gigantes pintados e outras instalações espalhadas pela cidade. Além de embelezar os espaços urbanos, a proposta buscou incentivar a economia criativa, valorizar os artistas jordanenses. Bom dia, Cícero.
2: Isso é bom demais. Os artistas jordanenses, isso é bom demais.
1: Você que sempre foi um homem ligado à cultura também, né? Do município de Campos do Jordão, desde o início.
2: Hoje eu vou pro polo agora, já cheguei, já vou sair de novo.
1: Mas já chegou e já está saindo. Não para, esse homem não para.
2: Experimenta aí, só para assim, só pro pessoal.
1: Oh, que maravilha, hein?
2: Vê se você consegue descobrir que é isso aí. São 7 horas. Já passou o bloco de apoio?
1: Já passou?
2: Tá do jeito que o Claudio mandou? Descobri que é isso aí. São 7 horas. São 7 horas. Já passou o bloco de apoio?
1: Já passou.
2: Já passou?

0: lá do seu Nasser.
1: Verdade.
0: Né? Olha, a loja Elegance Magazine. Não só tem Elegance Magazine, tem a Buzi Uzi.
1: A Buzi Uzi, né?
0: E eu fiquei feliz demais. Olha, fiquei feliz mesmo, viu, gente? Eu daqui a pouco vou falar ao vivo com o Cláudio lá do Polo, ele vai descobrir o que é que está tendo lá.
1: Maravilha.
0: E olha, eu fiquei feliz.
1: Mandar um abraço pro pessoal da Farmagente também.
0: Olha, não pode esquecer as meninas da Buzi Uzi, que elas estão bravas.
1: Tão brava.
0: Vai mandar alô pra todo mundo, mas não manda alô pra gente.
1: Tem que mandar
0: aqui,
1: pra elas.
0: Né?
1: Tem que mandar.
0: A gente, olha, meninas, fica tranquila. O que eu disse assim: o rádio é feito disso. A pessoa lá fora tem que ouvir.
1: Exato.
0: Para poder nos passar o que eles sentem. Quem ouve o rádio, você sabia da história? Que quem ouve o rádio tem um pequeno problema? Ele começa a ter um vício.
1: Ah, fica, claro.
0: Primeiro que ele esquece o relógio.
1: Esquece, né? Porque o rádio dá hora certa o tempo todo.
0: São 7h41, agora.
1: O bom radialista, o bom comunicador, dá hora certa
0: hora
1: o tempo todo.
0: Nossa senhora, toda verdade. Hora. E olha, gente, a moça que comentou comigo do programa de Juninho e Domingo, eu fiquei feliz demais.
1: Verdade.
0: Né? Eu fiquei feliz demais, as colocações dela, importante. Sim. É nossa vizinha aqui, ela
1: é vizinha, né?
0: Nossa congregação, é amiga aqui do pessoal da fundação, Terezinha também comentou. Então, Terezinha, é verdade a sua colocação e dos demais, viu?
1: Tá,
0: mas eu, como um bom comunicador, vou juntar com o meu amigo Cláudio Borges, que começa cedo.
1: Isso.
0: Antes de falar com nossos meninos, a questão da visão musical.
1: É.
0: Isso é bom demais. Agora eu tava falando uma coisa, você sabia que a pedra do baú sumiu? A pedra do baú sumiu.
1: Não tá dando pra ver a pedra do baú.
0: Os
1: tá aqui.
0: Cobrindo os pinheiros. Os eucaliptos engoliram a pedra do baú,
1: Cláudio.
0: Papai, mas que coisa. Você lembra que quando a gente sentado nós via a pedra do baú?
1: A gente via a pedra
0: do baú,
1: mas cresceu demais. Né? Sumiu demais. As árvores aqui.
0: Olha,
1: aqui
0: mas não vamos tomar o tempo do Cláudio. Vai tomando aí que eu vou fazer, fazer aqui o relato.
1: Enquanto você vai falando,
0: vou fazer o relato aqui. Olha. Amanhã no Arena, nós estamos trabalhando para terminar. Me perguntaram, Cícero, mas e cadê a história do forró do véio que você falou nos domingos? Que era para nós que já chamamos velho? De calma, vou preparar. Ontem já falei com o Sérgio da Banda Rodeio.
1: Ah, é? Opa!
0: Dia 8 agora nós vamos receber essa banda que está falando aí constantemente, que é um pessoal que é a saudade do Mangueirão. Quem não lembra do Mangueirão do Zebé?
1: Verdade.
0: Ô, vocês aí, meus amigos que trabalham na construção civil, que já está com o rádio ligado, já são 7h43, essas horas o traço de massa já está a ponto.
1: Já, com certeza.
0: A colher já está clim-clim.
1: Já está direto.
0: Olha, vamos descobrir. Você lembra que a gente tinha aqui uma promoção que fazia sorteio de um kit para o carpinteiro?
1: Lembro.
0: Não é incentivo ao trabalhador, é para complementar o trabalhador.
1: Exatamente.
0: Né?
1: Claro.
0: Eu vou falar também com o Thiago lá da Amarelinha Tintas.
1: Opa.
0: Que eu vou preparar aqui. Vai ser no jornal, viu, gente? Eu agora termino essas correrias. Estamos nessas padronizações de renovações. Já estamos tudo ok, graças a Deus. Cláudio Borges vai ganhar um computador novo para a sua sala. Um microfone novo.
1: Maravilha.
0: Né? E olha, gente.
1: Modernizando cada vez mais, né?
0: Os equipamentos. Tem que modernizar, que daqui a pouco o Cláudio vai ficar mais um dia aí. Nós vamos.
1: Isso.
0: Alô, Jário! Olha, o Jário vai bater as asas e vai para a rádio lá na Paraíba, no Ingá.
1: Ah, é? Vai para lá?
0: Opa! Vai começar lá, igual começou
1: aqui. E essa novidade de rádio no Ingá?
0: Essa novidade aí é
1: já falou aqui no ar? Já tinha anunciado?
0: Não, já tinha comentado tudo, mas... Olha, gente, a rádio, ela tem uns trâmites legais.
1: Sim.
0: É que não é fácil. Bom, o Cláudio Borges é jornalista, tem um pouquinho de... A idade que eu tenho de vida...
1: Eu tenho de jornalismo?
0: Cláudio Borges tem... É Cláudio tem de jornalismo,
1: tá, eu vi isso. Tá me chamando de velho aí.
0: Não, eu sou de 73.
1: 73.
0: É. Quantos pessoas? Pessoal aí no bar do Alemão, faz a conta. 73. É. Pra 2026.
1: 53?
0: Né? Não, eu sei não.
1: 53?
0: Nós vamos pedir a quem? Olha, eu vou pagar um café Alemão, aquele bolinho de queijo.
1: Opa!
0: Né? Ou senão, Tioquinho, descobre aí pra mim. Ó, eu sou de 1953.
1: É.
0: Né?
1: 50? Você não é de 1953.
0: Eu sou de 1973.
1: Aí sim.
0: 73. Eu sou de 73. Quem é de 53 é Lula.
1: Ah, Lula sim.
0: Lula é de 63, tem 80 anos, né?
1: 80 anos.
0: 80 anos. 80
1: Lula
0: é de 83.
1: Isso.
0: Eu sou de 50. De 73.
1: 73.
0: Vou pagar o café no Alemão o seguinte.
1: Já confundiu a cabeça.

0: Esse é de todo mundo.
1: Vamos lá, vou resumir aqui. É. Eu nasci no ano de 1973.
0: Isso.
1: Quantos anos eu tenho?
0: Isso.
1: Eu sei que Lula nasceu em 53, ele tem 80 anos.
0: Isso.
1: Mas é o meu, eu não sei. Você viu uma coisa estranha? Ó, vou pagar um café, quem descobrir amanhã e ligar. Não é mandar mensagem, não é? Pra ligar ao vivo e falar que ano que o prefeito de Campo do Jordão nasceu.
0: Ah,
1: eu quero saber o ano que ele nasceu, eu quero saber a idade que ele tem.
0: Aí é boa, Que ano nasceu?
1: Eu vou terminar aqui amanhã com o Cláudio, eu vou tomar um café no Alemão. Isso. Eu quero que você ligue aqui, ao vivo, e diga pra mim. Que ano foi que o prefeito de Campo do Jordão, o Caê, nasceu?
0: É jovem ele, né?
1: É jovem. Que ano que ele nasceu? Quem sabe? É. A idade é fácil demais de você saber.
0: A idade é.
1: Eu quero, preste atenção. Eu vi ontem.
0: Mas você quer só o ano ou você quer que a pessoa diga dia, mês e ano?
1: Tem que dizer, eu sou do dia 10 de 2 de 1973.
0: Tá bom, dia, mês e ano. E,
1: ó, o Cláudio Boas é bom por causa disso. Ó, às 7h46, ó, Daísa, bom dia. A Graça também já está acordada, já cuidando dos netos, já. Bom dia. Olha.
0: Amanhã.
1: Ó, dia 10 de 2 de 1973.
0: É o seu.
1: Esse é a minha idade que eu nasci.
0: É o seu.
1: Né?
0: É.
1: Eu nasci.
0: Agora do Caê.
1: Agora você vai descobrir pra mim dia, mês e ano do prefeito de Campo do Jordão, Caê.
0: Liga amanhã no jornal.
1: Tem que ligar que você fala, ele nasceu dia tal, tal, tal. Presta atenção. Cláudio Borges já rezou o Pai Nosso. Eu vi o pessoal do Pânico fazer isso na Jovem Pan.
0: Pânico. Né? Emílio Surita.
1: Não conseguiram descobrir que dia, mês e ano que Tarcísio nasceu.
0: Não conseguiram?
1: Não.
0: Ninguém? Olha só.
1: Ninguém.
0: Aqui
1: uma mulher.
0: Aqui
1: é que eu tenho mania de ver o Pânico, porque eu gosto de ver o Pânico pra dar risada.
0: É bom demais.
1: Né?
0: É.
1: E o quadro é muito importante. Uma mulher, ela falou, eu não sei dia, mês e ano, mas eu sei que o Lula tem 80 anos. Não, aí tá fácil.
0: Aí é fácil.
1: É fácil. Aí é fácil de você ganhar o prêmio. Verdade. Né?
0: E quem acertar amanhã ganha o quê?
1: Não, aí eu vou preparar.
0: Alguém acertar.
1: Eu vou preparar, isso vai ser de manhã cedo, que nós estamos preparando aí, vai vir esse tá de podcast aí.
0: Vai,
1: né? Esse pessoal lá que vai vir de São Paulo lá, que trabalhava aí na PAN.
0: É.
1: Aí a gente, eu gostei tanto da ideia, que aí eu digo, vou lá em Cláudio, lá tem uns minutinhos ainda. Já tô descendo.
0: Mas pode ou não pode?
1: Hein?
0: Pode ou não pode?
1: Fazer o...
0: Não, podcast.
1: O podcast?
0: Pode ou não pode?
1: Eu não sei o que que é. O podcast...
0: Então pode.
1: Eu acho que a gente já faz todo dia, né?
0: É verdade, nós fazemos aqui.
1: Todo dia.
0: É,
1: né? Por isso que a máquina tá fora, que já vai vir atualizada para fazer o podcast com o Cláudio. Mas, não é só a idade. A moça acertou. Mas o presidente Lula tem 80, né? 80. Ele é de 83. Não, dia, eu quero saber dia, mês e ano.
0: Isso, do Caê.
1: É fácil eu falar, Cláudio... Cláudio Borges ele nasceu em 59, ele nasceu em 63. Não, eu quero dia, mês e ano.
0: É.
1: Né? Esse é um prêmio surpresa que nós vamos preparar.
0: Sim.
1: E vocês vão descobrir dia, mês e ano das autoridades. Nós começamos com o primeiro com o executivo.
0: Isso.
1: Depois nós vamos lá para o legislativo.
0: Lá
1: no legislativo é bom que tem bastante gente.
0: Tem 13.
1: 13? É 13 dias, nós temos 13 dias. E a pessoa só pode ligar uma vez por dia, tá?
0: Ah, é. Claro.
1: Aí o pessoal tem que falar para nós seu bairro.
0: Isso.
1: Né, o seu bairro, sua rua.
0: Certo.
1: O seu telefone nós já vamos ter aqui.
0: Perfeito.
1: Né? E isso aí, gente, é para nós descobrir uma coisa interessante. Onde você está nos ouvindo? Ontem eu estive no Horto.
0: Teve no Horto ontem?
1: Teve. Opa! Isso você sabia que. Mesmo pendengando das pernas, mas eu estava ouvindo o Cabo Zé Vinha? Eu tenho um vídeo.
0: Que maravilha!
1: Eu mandei para Maria
0: contar. Estamos chegando longe.
1: Opa! Olha, 7h50 eu vou descer, Cláudio Borges.
0: Beleza.
1: Você toma aí
0: obrigado
1: seu suco
0: pelo
1: de maracujá. Você já tomou?
0: Já tomei.
1: Coisa caputinho. Boa, gente. Ó, Cláudio, sempre a hora certa é muito importante.
0: Com certeza.
1: O pessoal indo para o nosso trabalho, na rua, no carro. Nossa satisfação é imensa, viu? Nós voltamos daqui a pouquinho.
0: Daqui a pouco você entra no horário do Vander.
1: Hoje você vai ter o show da tarde.
0: Você entra no Vander daqui a pouco.
1: Rapaz.
0: No programa.
1: Sim. Não. Eu vou estar com o Janu.
0: Vai estar com o Janu.
1: Tá com o Janu, não deve sair por volta
0: das 10 horas.
1: Depois tem que ir pra... Isso.
0: Beleza.
1: Vamos estar com o Janu. Hoje tem show da tarde.
0: Não
1: esquece as meninas da Abusius.
0: Não, deixa comigo.
1: Elas são fã demais do Cláudio
0: Borges. Opa, que maravilha.
1: Elas são fã. Eu só falei pra elas que elas falam, eu digo, não, é o Geração Sertaneja, ele é o Sidney Silva.
0: Comunicador Silva. Das massas.
1: O Geração é até o perfil do horário.
0: É verdade.
1: Né? É 10 horas da manhã, se eu for tocar tunique de novo aqui, o povo briga comigo.
0: Ah, não.
1: Né? Ô, João Araújo.
0: Por isso que a gente tem aqui programas diferenciados que atendem a todos
1: cada
0: os públicos.
1: Musical, né? Cada musical, eu sou meio eclético. Cada musical no seu devido lugar. Ó, no domingo nós temos o programa com o Juninho, é um programa católico, é um programa evangélico, é um programa popular, mas ele é voltado para o católico, música evangélica e católica. Isso. Né? 100% aquele no seu ídolo. Eu não tenho como tocar um Wesley Safadão naquele programa.
0: Ah, não tem jeito.
1: Ó, não dá. A gente até tem ouvinte que se chateia. Não, não. São hierarquia do rádio.
0: Sim.
1: Né? Até ontem me fizeram os comentários na reunião. Eu vou para mais uma hoje. E nós estamos assim para ouvir as pessoas.
0: Com certeza. Né?
1: E tudo que aquilo que o povo observa e traz para nós, nós adequa no seu devido lugar.
0: Exatamente.
1: O rádio é isso aí.
0: É isso.
1: Estou ausente um pouco, mas
0: estou
1: de volta. 7h51.
0: Boa ideia.
1: Vixe, Maria. Tchau, Cláudio.
0: Alô, Cícero, um abraço. Ai, ai, são 7h51, 7h51, já estamos quase, né? Quase no encerramento aqui da edição de hoje do Jornal da Campus FM. Então, só para encerrar, então, o que eu estava dizendo, outra finalista aí do prêmio Governador do Estado, né? É o prêmio, relembrando aqui o nome, é Governador do Estado para as Artes 2026. Casa da Xilogravura, tivemos também, então, a Páscoa das Artes 2025, As Cores do Amanhã, e também na categoria audiovisual, o 10º Festival Curta Campos do Jordão. Também figura entre os 5 finalistas. O Diário Oficial aponta Cervantes Souto Sobrinho como responsável pela iniciativa idealizada ao lado de Paulo Gomes, né? Parabéns aí, então, também ao Cervantes Souto Sobrinho, Paulo Gomes. 10 edições, já completaram 10 edições do festival, que consolidou-se como uma das principais vitrines do cinema independente brasileiro. A edição de 2025 recebeu mais de 600 inscrições de todo o país e selecionou produções de 24 estados, promovendo exibições gratuitas, debates, oficinas, homenagens e atividades de formação para realizadores e estudantes. Considerado um dos mais importantes prêmios, uma das mais importantes premiações culturais do Estado de São Paulo, o Prêmio Governador do Estado para as Artes reconhece anualmente iniciativas de destaque em diversas áreas, como artes visuais, audiovisual, música, teatro, dança, literatura, museus, patrimônio cultural e projetos sociais ligados à cultura. A presença de 3 projetos jordanenses entre os finalistas do Estado de São Paulo evidencia a força da produção cultural de Campos do Jordão como uma cidade que vai muito além do turismo de inverno, destacando-se também pela preservação de seu patrimônio, pelo incentivo às artes e pela valorização da economia criativa. 7h53, rapidinho, vamos mandando aqui então bom dia, né? Aqueles que nos mandaram o seu bom dia para a edição de hoje aqui do Jornal da Campus FM. Ana Maria de Souza, Ana Corintiana Bacana, mandou aí o seu bom dia. Bom dia, Ana. Bom dia, Baianinha. Bom dia a Márcia Rosa. Bom dia a todos esses amigos, amigas, né, que mandaram aí o seu bom dia na manhã de hoje aqui para nós no Jornal da Campus FM. Muito obrigado. Deixa eu ver quem mais aqui, rapidinho, dando o bom dia aos nossos amigos, às nossas amigas. Vamos lá, às 7h54, tem um minuto, né? A Wanda Bento, Andréia Morena, Cris Lima, Elizabeth Celeste, Emily Farias, Vilma Maria, Márcia Alves Rodrigues, Rejane Moraes, Ana Maria, Lídia Aquino, Wanda Cardoso, Sônia Maria, obrigado, viu, pelo bom dia aí, pela audição de todos vocês, de todas vocês, sempre aqui no Jornal da Campus FM, que é fundamental, é muito bem-vinda sempre a audiência de todas vocês, de todos vocês. Muito obrigado, viu? Wander Vieira está chegando para comandar o show da manhã. Eu volto, se Deus quiser, logo mais a partir aí das 14h, logo mais a partir das 14h, no comando do Show da Tarde. Obrigado, fiquem com Deus, fiquem com Wander Vieira e até logo mais, se Deus quiser. Bom dia!
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5: 7:58.
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abençoado, maravilhoso dia, Campos do Jordão. Bom dia, Campos do Jordão, Santo Antônio do Pinhal, São Bento do Sapucaí, Sapucaí Mirim, Paraisópolis, Brasópolis, Venceslau Brás, Delfim Moreira, sul de Minas Gerais. Peço licença ao senhor e à senhora para poder entrar em sua casa, em seu trabalho, em sua vida. Benção, minha mãe.

Bom dia, Suíça brasileira, a mais alta do Brasil. Bom dia, Abernésia. Bom dia, de Saveiro. Bom dia, Morro das Andorinhas, Jardim Florestes, Bairros Britador, Santo Antônio. Ótimo dia. Alto da Boa Vista, Vila Selmara, Taquaral, Santa Cruz, Vila Maria, carinhosamente conhecido como Vila Angu. Bom dia, Leni Marcondes. Bom dia, Vila Rica, Vila Ekma, Santa Cruz, bom dia. Bom dia, Vila Nair. Bom dia, Pica-Pau, Brancas Nuvens, bom dia. Bom dia, Jair Rocha Pinheiro, Floresta Negra, Vila Albertina, Vila Cláudia Cristina, Serra Azul e 2, Vista Alegre, Vila Loli.

Bom dia, Vila do Bier, Círculo Operário, Vila Nadir, Vila Sodipe. Bom dia, Vila Inglesa, Alto Vila Inglesa, Capivari, Nova Capivari, Alto do Capivari, bom dia. Bom dia, Morro do Elefante, Parque Romeu Montoro, Recanto Feliz, Rancho Alegre, Descansópolis, Jardim de Embaixador, Horto Florestal, Bairro do Charco. Ótimo dia, Jardim Cataguases, Jardim Miraflores, Jardim Atalaia, Jardim Califórnia, Gavião Gonzaga. Bom dia, Renópolis, Melos, Lajeado, Barrado, Baú. Bom dia, Matadouro. Bom dia, Zé da Rosa. Bom dia, Suíça Brasileira.

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0: Amados ouvintes, satisfação e alegria poder estar com vocês nesta manhã de quinta-feira, 23 de julho de 2023. Vamos juntos comigo até as 12 horas com muita música, informação, prestação de serviço e atendimento ao 20 pelo 99350367, telefone da cidade. E toca aquilo que te toca. Vamos ver um pouco mais da notícia do mundo dos famosos, o Titi da fama. O Fofocando.
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2: Fala, gente, nós estamos chegando aqui na nossa rádio preferida, maravilha de programação, né, Chuchu? Como é que você tá? Tudo bem? Tudo jóia? Tudo beleza? Eita, coisa boa, hoje é quinta-feira já, véspera de final de semana, né? Hoje, dia 23 de julho de 2026. E a gente vai trazer aqui o Notícia do Mundo dos Famosos pra vocês. A primeira de hoje é uma comparação que tá rolando aí na internet sobre os iates dos famosos, a galera da grana, né, gente? Estão fazendo uma comparação aí do novo iate do Neymar com o iate do dono da Globo. Pois é, tem gente que compra um barquinho pra passear no final de semana, né? E tem gente que compra um iate de centenas de milhões de reais. No mundo dos super ricos, a comparação agora envolve os dois nomes de peso, Neymar e Roberto Marinho, um dos donos da Globo. O novo iate do jogador, batizado de NJ, que é inclusive as iniciais, né, do nome do Neymar Júnior, em referência aí ao nome dele, foi construído no Brasil e está avaliado em cerca de 150 milhões de reais. A embarcação tem 47 metros de comprimento, aproximadamente 800 metros quadrados de área, 6 suítes e até um heliponto. Nada mal para passar férias, né, gente? Fala a verdade. Mas o iate do Roberto Irineu Marinho está em outro nível. O modelo foi construído nos Países Baixos, ou seja, lá na Holanda, né? E é avaliado em cerca de 180 milhões de dólares, o equivalente a aproximadamente 910 milhões de reais, quase um bilhão. É muito dinheiro, né? A embarcação tem 7 cabines, 2 suítes VIP, 5 decks e 2 jacuzzis. Ou seja, enquanto o Neymar tem um iate de 150 milhões de reais, o barco do empresário custa quase um bilhão, né? E claro, tudo isso combina com o patrimônio dos dois, né? Estimativas apontam que Neymar teria cerca de 5 bilhões de reais de patrimônio, enquanto o Roberto Marinho aparece com uma fortuna estimada em aproximadamente 17 bilhões de reais. É aquele velho ditado, aos ricos e aos muito ricos, né? Fala a verdade, gente. Eita, aí é brincadeira de outro nível, né? E o nosso Fofocando volta já já. Eu vou falar daqui a pouquinho, na segunda edição de hoje, do novo visual do Vini Júnior. Tá dando o que falar, né? Ele fez lá a harmonização, fez os procedimentos estéticos e tal. E olha, sabe o que tá dando o que falar aí? É que o médico que fez a harmonização no queixo dele apagou uma foto dele das redes sociais, uma foto que ele estava com o Vini. E aí tá todo mundo especulando por que ele apagou, o que será que aconteceu? Ai, meu Deus. Daqui a pouco eu conto detalhes pra vocês, então continue aqui na melhor programação do Brasil, tá, Chuchu? Até daqui a pouco.
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0: 8h25. Vamos agora com o primeiro bloco dos horóscopos do zodíaco de hoje.
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1: Agora as previsões para Áries, Touro e Gêmeos. Signo de Áries.
3: Nascidos entre 21 de março a 20 de abril.
4: Áries, o dia é ótimo para se conectar com família e amigos próximos. Ótimo para fortalecer o círculo de confiança e elevar a autoestima. Com o crush, o momento pede mais calma e segurança, especialmente se as coisas estiverem um pouco complicadas. Na escola, foque nas necessidades da rotina.
1: Signo de Touro.
3: Nascidos entre 21 de abril a 21 de maio.
4: Touro, o carisma e a habilidade de conversação estão com tudo. Dão super certo nas interações com a galera. Na vida amorosa, focar nas coisas leves ajuda bastante. Organizar os estudos tem grande chance de deixar tudo bem firme e forte.
1: Signo de Gêmeos.
3: Nascidos entre 22 de maio a 21 de junho.
4: Gêmeos, o céu aponta que você tem tudo para se dar bem na organização das coisas e dos estudos. A chance de sentir mais coragem para lidar com as complicações no amor. Quem sabe não é um bom momento para resolver aquelas pendências com o crush?
1: Já já voltamos com as previsões para Câncer, Leão e Virgem.
0: Eu vou atender ele, meu amigo, meu irmão, sempre juntinho com a gente, apoiador cultural do Show da Manhã, Adevalzati. Fala, meu irmão, bom dia, tudo bem?
5: Bom dia, Wander, Adevalzati na parada. Derrubei você mais cedo da cama hoje, hein, meu parceiro? Manda pra nós aí, Felipe Rodrigo, ignora, manda Nick Zati, Marilda, Motinha e o nosso querido Ferrujão. Esse caboclo é mal, viu? Manda pra nós aí, pro todo o povo de Campo Jordão aí. E toca pra nós essa aí, pro nosso amigo Fernando Chulé. Ei, caboclinho bom de São Bento, hein? Um abraço, fique com Deus aí, meu amigo. Tchau, obrigado.
0: Gratidão pela sua audiência, pela sua mensagem.

Tia, toda a família Zatzati. Bom dia, meu amigo Fernando, lá em São Bento do Sapucaí. Vamos então de Felipe Rodrigo, ignora, 8h28.

7h31, show da manhã, show de alegria seu rádio. A próxima música vai pra ela, que tá sempre ligadinha aqui no show da manhã. Eliane Marcondes, lá do Santa Cruz, lá da Vila Angu. Ela com o Tobias, o travesseiro dela, o poodle dela. Ah, Eliane Marcondes, tem história pra contar, hein? É pra ela e pra todos aqueles que curtem, Henrique Juliano, traumatizei. Gratidão pro seu gênero, pelo seu carinho, um abraço à sua mãe e a toda a sua família. Às 8h32.

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8h46. Um abraço ao nosso amigo Cláudio Borges, que é líder de audiência do Jornal da Campus FM. E à tarde, às 14 horas, ele está de volta aí com o Show da Tarde. O homem sorriso do rádio, que alegra todas as tardes. Você ouvinte da Campus FM. Eu vou atender ele agora, que está lá em São Bento. Meu amigo Fernando. Mandou mensagem para nós aqui no 99635-0367. Bom dia, Wander. Estamos ligadinho aqui, beleza? Quero oferecer uma música para todos aí. Ele pede Tião Carreiro. Hoje Tião Carreiro e Pardinho aqui, viu? Um abraço a você, a todos os nossos ouvintes aí de São Bento. Também dedica aí a todos os dados Zat, Adeval Zat, Nex Zat. Também Ferrugem, Marilda, Tinha, seu Zat. Vamos às 8h48, seu Carreiro Pardinho, três namoradas.

8 horas e 51 minutos. Eu vou atender a nossa querida ouvinte. A Rosana aqui do Pica-Pau. Bom dia, Rosana. Ela manda mensagem no 996350367. Pede Zoe West Control. Desejo ver, fica nota, todos os ouvintes, a toda a família, agradecemos pela sua audiência, pela sua mensagem, um excelente, maravilhoso, abençoado dia, às 8h52, show da manhã, tocando aquilo

8h56. Show da manhã. Show de alegria em seu rádio. E agora o meu amigo Henrique Salada Bernécia. Ele pede só pra contrariar. Nosso sonho não é ilusão. Desejo ouvir e dedica a todos os ouvintes da rádio. Gratidão a todos os ouvintes, pela audiência, pelo carinho, pelas mensagens. Deus abençoe grandemente, meu irmão. Bom trabalho aí, hein? Às 8h56.

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0: nos dá através da natureza. Nós dos estúdios da Campus FM aqui, a gente sempre contempla a Serra da Mantiqueira, essa joia e esse presente que Deus nos dá. A gente consegue ver o vento, ver as nuvens passando, ver as montanhas, ver os pássaros. Ó Deus, na natureza é contemplação sublime.
1: Deus na natureza. A cada novo dia, a natureza nos oferece espetáculos de belezas sem fim. Quem já não contemplou a maravilha de uma gota de orvalho a brilhar refletindo a luz do sol? Uma simples teia de aranha e sua engenharia perfeita. A relva verde. O andar desengonçado de um joão de barro, logo ao amanhecer. Uma folha seca bailando no ar, prenunciando o inverno. O céu de anil, com suaves pinceladas brancas, como se fossem nuvens de algodão. O entardecer, quando o sol se despede, deixando rastros em vários tons dourados, como se fosse ouro derretido, levemente espalhado por mãos invisíveis. A lua cheia, refletida num lago, parecendo um grande espelho líquido. A cantoria do vento na folhagem das árvores, qual suave melodia convidando a sonhar. O olhar de um cão solitário pedindo companhia. O balançar do salgueiro, lembrando mãos distendidas nas margens dos rios e lagos, como protegê-los. O ir e vir das ondas, acariciando a areia quente das praias como querendo amenizar o calor. O cheiro do mato após a chuva. A água cristalina dos rios que correm por entre as montanhas, como se fossem veias transportando a vida. O sorriso inocente na face da criança, pedindo amparo e proteção. As pegadas do lavrador nas estradas poeirentas que conduzem à lavoura. O galopar do cavalo evidenciando sua liberdade. O abrir e fechar das asas da borboleta sobre a flor. A andorinha fazendo acrobacias no ar. A garça solitária à espreita do alimento. O abraço afetuoso de um amigo. O rosto sulcado do ancião, que não teme a velhice por saber que ela não alcança o espírito. As mãos calejadas do trabalhador. A noite bordada de estrelas a nos mostrar a grandeza do universo infinito. Uma gota d'água na pétala de uma rosa, refletindo outras tantas rosas. O tamborilar da chuva no telhado. A goteira a cantar na calha. A araucária secular com seus galhos esparramados, debulhando as pinhas para saciar com seus frutos a fome dos pássaros. O cricrilar do grilo, o coaxar da rã, o piar da coruja fazendo-se anunciar na noite silenciosa. O som melodioso extraído do teclado por mãos habilidosas. A harmonia das cores nos canteiros floridos das ruas e praças. O dia, que a cada amanhecer renova o convite para que vivamos em harmonia imitando a natureza. Essas e outras tantas belezas são a presença discreta de Deus na natureza que nos cerca, dizendo-nos que também somos suas criaturas e que fazemos parte desse universo maravilhoso. E que, acima de tudo, somos herdeiros desse mesmo universo como filhos do Criador, que somos todos nós. A contemplação da natureza oferece ao homem incontestavelmente inefáveis encantos. Na organização dos seres, descobre-se o incessante movimento dos átomos que os compõem, tanto quanto a permuta constante e operante entre todas as coisas. Justa é a nossa admiração por tudo o que vive na superfície da Terra.

Através do latido, você que tem animal em casa, o gato que fica ronronando, então, às vezes o cãozinho ele tá chamando a sua atenção, é um cântico para ele. Que a natureza se manifeste absoluta em sua vida e você possa parar, nem que seja alguns minutos do dia, para agradecer e contemplar a Deus. Que está em todas as nuances da vida. Em todas as partes da natureza. Reflita sobre isso.

0: 9h16. Vamos agora ao segundo bloco da notícia do mundo dos famosos, Tititi da Fama, Fofocando.
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2: Fala, meus amores, minhas amoras. E aí, florzinha, tudo bem? Beleza? Vamos lá? Vamos trazer aqui notícias do mundo dos famosos? Hoje, quinta-feira, já dia 23 de julho. E olha, vamos falar do novo visual do jogador Vinícius Júnior, que tá dando o que falar nas redes sociais, né? O dermatologista, o Alessandro Alarcão, que é o médico que fez um procedimento estético, né, na região do queixo do jogador, apagou do seu perfil uma foto ao lado do craque, que foi publicada depois que ele passou pelo procedimento estético. A imagem, gente, tinha viralizado rapidamente e provocado uma verdadeira enxurrada de comentários, né? Teve internauta aprovando a mudança e teve gente que estranhou. E como sempre acontece na internet, teve opinião para todos os gostos, né? Depois da repercussão, o médico então decidiu retirar a publicação do ar. É, mas curiosamente, apesar de ter apagado a foto com o Vini, o dermatologista manteve no seu perfil um vídeo mostrando um atendimento realizado na Virgínia Fonseca, também relacionado ao procedimento estético, né? Ou seja, a foto do craque sumiu, mas o conteúdo com a influenciadora continua firme e forte no feed do médico. Agora fica a dúvida, será que o post foi apagado apenas por causa da repercussão? Ou o Vini Júnior preferiu não deixar o novo visual sendo tão comentado assim nas redes sociais? Ah, não tem jeito, né? Ainda mais namorando a Virgínia. É, tá, tem jeito, né? Futebol não tava tendo, não, mas... É, essas coisas aí, bababá, bababá, tem de monte, não é? O que você acha? Manda aí! E o nosso Fofocando, gente, volta daqui a pouquinho, a última de hoje, pra falar pra vocês de uma coisa que chamou a atenção recentemente, um show da cantora Ana Castela. Gente, lamentavelmente, uma tragédia marcou o encerramento da festa lá em... na zona da Mata de Minas, lá em Mutum, né? A 39ª Expo Mutum. Uma fã da cantora Ana Castela morreu depois de passar mal durante o show. Que coisa! Nós vamos contar aí detalhes pra vocês. Continue aqui na melhor programação do Brasil, vai curtindo e até daqui a pouco.
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0: 9h28. Vamos agora com o segundo bloco dos horóscopos do dia de hoje.
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2: Agora, as previsões para Câncer, Leão e Virgem. Signo de Câncer.
3: Nascidos entre 22 de junho a 22 de julho.
4: Câncer. O dia pode ser bem animado e produtivo. Ótimo para experimentar coisas novas em grupo e se envolver em atividades culturais. O amor também está em alta. Pode ser um bom momento para resolver questões mais difíceis com o crush. O romance também é um aprendizado, né?
2: Signo de Leão.
3: Nascidos entre 23 de julho a 22 de agosto.
4: Leão, o céu aponta foco em questões familiares e privadas hoje. Aproveite o aconchego de casa e reflita sobre os desafios. No amor, ser menos exigente com o crush pode tornar a relação mais equilibrada. Com os amigos, dia tranquilo. Nos estudos, procure se concentrar.
2: Signo de Virgem.
3: Nascidos entre 23 de agosto a 22 de setembro.
4: Virgem! O dia promete boas conversas com amigos que aproximam as relações. Compartilhe cultura e lide com os conflitos com leveza. No amor, reflita sobre suas próprias atitudes com o crush. Mesmo que a convivência pareça complicada, calma para manter o equilíbrio emocional.
2: Já já voltamos com as previsões para Libra, Escorpião e Sagitário.
0: Melhor estação. 9h29, já virou pra 9h30. Eu vou atender meu amigo, meu irmão Toninho da Terceira Construção. Bom dia, Toninho. Um alô também pra todos.

gratidão pela sua audiência, pela sua mensagem, meu amigo. Que Deus abençoe grandemente, uma ótima e abençoada quinta-feira para você, todos os seus clientes, todos os seus colaboradores aí, tá? Às 9 horas, 30 minutos.

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0: 9h47. Vamos para a previsão do tempo emitida pela Defesa Civil do Estado de São Paulo para o dia de hoje.
1: Estado de São Paulo. 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
2: Nesta quinta-feira, 23, a passagem de uma frente fria pelo estado de São Paulo deixa o tempo mais instável. O sol aparece entre muitas nuvens, mas ao longo do dia, a previsão de pancadas de chuvas isoladas, que podem ser acompanhadas por raios e rajadas de ventos, especialmente nas regionais que fazem divisa com o Paraná. As temperaturas ficam mais amenas na capital paulista, que podem variar entre 14 e 21 graus. Em Botucatu, a mínima prevista é de 14 graus, enquanto a máxima chega aos 20. Em dias de chuva, consulte a previsão do tempo e fique atento aos alertas da Defesa Civil do Estado de São Paulo, seguindo as principais redes sociais do governo.
1: Defesa Civil do Estado de São Paulo.
0: Nove horas, 48 minutos.
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0: 9h48. A próxima música vai pra ele. E segundo o nosso amigo Demir Lemos, adora. Cícero Roberto, repórter do Povo. Vai pro Tioquinho, pra todos lá no Bar do Alemão. Sempre ligadinho no Show da Manhã da Campus FM. Vai Rapariga, filho do Piseiro, vai pro Dissaveiro também. 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

9h51. Vai um abraço pra equipe, a turma A lá do posto Shell. Escófano, escófano. A pessoa do Edson, Hugo Coração. Fala, Edson. E pro Márcio, pro Gustavo, pra Tamires, Raul, Marcelo, Joaquim. Ele pede, a gente toca César e Paulinho, companheiro, companheiro. Sei que vocês já sabem, né? Gratidão pela sua audiência, pela sua mensagem. Deus abençoe grandemente aí você, a toda a equipe aí do Posto Shell, Escófano, Escófano, Sérgio Escófano, toda a equipe aí, né? O Márcio, o Gustavo, o Tamir, o Brown, Marcelo, Joaquim, pessoal da Turma A, do Posto Escófano, Escófano, às 9h52.

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0: 10:09. Bom dia a todos os nossos ouvintes. Vamos agora ao terceiro bloco dos horóscopos do dia de hoje.
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2: Agora, as previsões para Libra, Escorpião e Sagitário. Signo de Libra.
1: Nascidos entre 23 de setembro a 23 de outubro.
3: Libra, o dia é ótimo para atividades em grupo na escola. Mostre-se aberto a discutir e buscar soluções conjuntas. A união ajuda. No amor, algumas dificuldades podem aparecer, mas o movimento planetário aponta que você vai lidar com as emoções com tranquilidade.
2: Signo de Escorpião.
1: Nascidos entre 24 de outubro a 22 de novembro.
3: Escorpião, o céu aponta a chance de ampliar o círculo de amizades e aprender coisas novas. Fortaleça parcerias cheias de conhecimento. No amor, seja mais ponderado. Não precisa pirar com tudo, tá? Esse é o segredo para um romance firme e forte.
2: Signo de Sagitário.
1: Nascidos entre 23 de novembro a 22 de dezembro.
3: Sagitário, o dia pode trazer surpresas. Ótimo para pensar no que precisa ser melhorado, inclusive no amor. Com Lua e Mercúrio favoráveis, a chance de lidar bem com os desafios com o crush. Nos estudos, pode ser uma boa hora para superar aquelas matérias que estão complicando a vida estudantil.
2: Já já voltamos com as previsões para Capricórnio, Aquário e Peixes.
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0: 10:11. Nosso querido ouvinte, a Claudina, lá da Vila Maria. Bom dia, Claudina. Nossa, só alegria poder falar contigo.
4: Bom dia, Vander Vieira, que é a Claudina da Vila Maria. Eu queria a música da Baitaca, Reformando a Mulher Velha. Eu ofereço meu marido Caroço, pro meu cunhado Pastel, pro meu cunhado Délio, pro meu filho João Vitor, pra minha cunhada Adir, pra minha sobrinha Ana Paula, pra Maria Helena, Ana da Vila Britânia, pro Dinho, pro Rick, e pra vocês da Rádio Campo, viu? E pro Cícero e pra Graça. Deus abençoe você e um bom dia pra você.
0: Gratidão pela sua audiência, pela sua mensagem. Que Deus abençoe você também grandemente, você e toda a sua família. Às 10:12, música boa de qualidade no Show da Manhã, da Campus FM.

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1: Horas, 24 minutos. Vou atender a minha querida ouvinte, a Cris. Lá do CDHU. Bom dia, Cris. Tudo bem?
2: Oliveira, tudo bem? Aqui é a Cris do CDHU. Toca uma música pra mim do da Paula Fernandes, Pássaro de Fogo. Queria oferecer pro Danilo, pra Benê, pra Ana Bacana, pra Narendra Britador, pra vocês aí da rádio. Que Deus te ilumine e te guarde sempre. Aqui é a Cris do CDHU. Muito obrigado, meu amigo. Tamo junto, né, Marcos?
1: Gratidão pela sua audiência, pela sua mensagem. Um excelente, maravilhoso abençoado do dia. Uma ótima quinta-feira para você, toda a sua família, todos aí do CDHU, CDHU Santa Marta, CDHU Vila Matilde. Vamos de música boa e qualidade. Paula Fernandes.

10h33, show da manhã, show de alegria, seu rádio. Eu vou atender agora a Júlia Santos, lá da lanchonete do Daniel. Ela pede uma música do Eduardo Costa e oferece a todos os colegas de trabalho. Obrigado pela sua audiência, pelo seu carinho, pela sua mensagem. Uma excelente iluminada, abençoada quinta-feira pra você, a todos no lanchonete restaurante Daniel. Todos os colaboradores, todos os clientes que estão aí. Às 10h33, Eduardo Costa. Desejo de amar.

10h36, já virou pra 10h37. 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
1: 10 horas 46 minutos. Minha querida ouvinte, a Fátima Veloso. Tia Fátima, satisfação e alegria poder falar contigo.
2: Bom dia, Wander. Tudo bem com você? Você pode tocar a música do Clean Press, do Wings? Eu ofereço para Nair, para Benê, para Ana Bacana, para Luísa, para Cris, para vocês da rádio e para todas as minhas amigas e para todos que estão ligados na Campus FM. Um abraço, meu amigo. Sou eu, a Fátima Veloso.
1: Gratidão pela sua audiência, pela sua mensagem. Deus abençoe grandemente, uma ótima e abençoada quinta-feira. Você e toda a sua família. 10h47. Cranberry Springs.

10h56, show da manhã, show de alegria em seu rádio. 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

0: vocês. Vamos agora ao último bloco da notícia do Mundo dos Famosos. O Tititi da Fama fofocando.
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2: Fala, meus amores, minhas amoras, tudo bem, chuchuzinho? Bora! Hoje, quinta-feira, hein? Véspera de final de semana, dia 23 de julho. Vamos falar aqui da Ana Castela, porque teve um show dela lá em Minas Gerais que acabou em tragédia. Olha que coisa, gente. Pois é, foi na 39ª Expo Mutum, realizada no Parque de Exposições da cidade, na Zona Mata de Minas Gerais. A moradora, a Givone Dias, morreu no último domingo depois que sofreu um mal súbito enquanto acompanhava o show da cantora, a atração principal da noite. Segundo as informações divulgadas, a mulher estava no meio do público quando desmaiou. Socorristas rapidamente, né, uma empresa privada de bombeiros responsável pelo atendimento no evento, iniciaram aí imediatamente os procedimentos de emergência e realizaram as manobras de reanimação cardiopulmonar, né? Apesar dos esforços, a Givone, né, na verdade, não resistiu e morreu, gente. Olha que coisa. A apresentação da cantora era uma das atrações mais aguardadas aí da feira agropecuária, que reuniu milhares de pessoas durante a programação com rodeios, exposições e shows musicais. Bom, a morte causou grande comoção entre familiares, amigos e moradores lá da cidade de Mutum. A prefeitura do município divulgou uma nota lamentando o falecimento e prestando solidariedade à família e os amigos da vítima. Que coisa, né? Rapaz, impressionante, lamentável, passou mal e acabou falecendo durante o show ali da Ana Castela. Que coisa, hein, gente? E o nosso Fofocando fica por aqui. E ó, eu volto, tá? Amanhã, aqui na nossa rádio preferida. Forte abraço pra você, um beijo, se cuida, juízo, hein, chuchuzinho? E até amanhã, tchau, fui!
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0: 11:09, vou atender agora. Tina, lá da Vila Santo Antônio, bom dia. Bom dia pra senhora, excelente, maravilhoso dia.
1: Oi, Ivan, tudo bem? Ô, Wanda, gostaria de ouvir uma música bem bonita. Gostaria que você tocasse essa música para me ouvir. É com o Zé do Camargo Luciano, Saudade Bandida. Seria para Ana Bacana, para Luísa, para todo que gosta dessa música. Seria para você aí. Você tenha um bom dia, um dia prático de paz, gratidão pelo nosso Criador do céu e da terra, porque olha, nós sem Deus nós não somos nada. Eu fico muito feliz por estar compartilhando com Deus com gratidão do amor, que é uma coisa muito bonita na vida da gente. Um bom dia, um bom serviço. Tchau, tchau.
0: Gratidão pela sua audiência, pelo seu carinho, pela sua mensagem. Um excelente, maravilhoso, abençoado dia. Uma ótima quinta-feira para a senhora, todos aí no bairro Santo Antônio, bairro Britador. Vamos de Zezé de Camargo Luciano, Saudade Bandida.

0: apareceu, repórter do povo, Cícero Roberto. Fala, Cícero, bom dia.
1: Ora, Bande Vieira, bom dia. Que tal, meu povo? Ouvinte da Campus FM, o negócio é o seguinte. Amanhã vai ter já o primeiro baile à revoada no Arena, DJ Juninho White e o DJ CR ao vivo. E tem um, hein? Tem uma que é aquela promoção que todo mundo já sabe, viu? Que só você vai descobrir quando você chegar lá. É, meu filho. Ô, Vandy, você vai mandar uma música boa pra nós aí hoje. Você vai mandar a música do momento. Eu adoro, sou apaixonado, que tá vindo aí agora já em dezembro. Barões da Pisadinha, pra sacudir a galera. Olha, você vai mandar aí a Letícia. Você sabe a música da Letícia qual é, Vandy? Você sabe? Cadê o fofoqueiro? É, Vandy. Show da manhã tem um fofoqueiro aí que eu vou falar uma coisa, fujam dele, viu? Vixe Maria, o homem descobre cada coisa aí desses artistas aí que faz até medo. Vandy, bom dia pra você, bom dia pros ouvintes. E amanhã tem revoada no Arena e no sabadão tem o bailão do Cícero do Forró, que eu quero ver todo mundo lá no Forró Bodó. E ó, ó, tá vindo aí, vamos falar baixinho aqui, Vandy, pra ninguém ouvir.

0: 11:18. 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

0: 11h24. Vamos agora ao quarto e último bloco dos horóscopos do Dico de hoje.
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1: Confira seu signo.
2: Agora, as previsões para Capricórnio, Aquário e Peixes. Signo de Capricórnio.
1: Nascidos entre 22 de dezembro a 20 de janeiro.
3: Capricórnio, a quinta promete. O dia favorece o entrosamento com os amigos com Lua e Mercúrio favoráveis. Ótimo para tirar dúvidas na escola também. No amor, a chance de encarar desafios na relação com tranquilidade. Hora de manter o amor firme.
2: Signo de Aquário.
1: Nascidos entre 21 de janeiro a 20 de fevereiro.
3: Aquário, a quinta é de aprendizados e realizações dentro e fora da escola. Organize os horários de estudos e interaja mais com os colegas. No amor, fique ligado nos sinais do crush e não tenha medo de expressar os sentimentos. Você consegue lidar com os desafios, né?
2: Signo de Peixes.
1: Nascidos entre 21 de fevereiro a 20 de março.
3: Peixes, o dia favorece valorizar as amizades e as vivências em grupo. Sua espontaneidade e abertura para novas interações podem ser muito atraentes. Na escola, experiências estimulantes ampliam o conhecimento. No amor, respeitar a individualidade do crush pode fortalecer ainda mais o romance.
2: Você conferiu o horóscopo do dia. Por hoje é só.

0: 11:25, show da manhã, show de alegria em seu rádio. Vou atender agora nossa amiga, ouvinte todos os dias também, sempre ligadinha no show da manhã. A Cecília, aqui do Brancas Nuvens. Bom dia, Cecília.
1: Bom dia, Vandeveira, aqui é Cecília do Brancas Nuvens. Queria pedir para você tocar aquela música Zé Camargo Luciano, e quem é ele? Ofereço para vocês da rádio aí e para todos os ouvintes. Deus abençoe o dia seu. Tenha um bom dia. Obrigado.
0: Gratidão pela sua audiência, pela sua mensagem, um excelente abençoado dia. Uma ótima quinta-feira para você, toda a sua família, todos os Brancas Nuvens. Vamos então, de música boa e qualidade. Quem é ele? Zezé de Camargo e Luciano, 11:26.

0: 11:31, show da manhã, show de alegria, seu rádio. Vou atender agora nosso ouvinte mirim, Alice, aqui do Pica-Pau. Bom dia, Alice, tudo bem?
1: Oi, Wander, bom dia. Eu gostaria de uma música assim, Maria Mendonça, Se For Capaz. Eu ofereço pra você e pra minha mamãe Rosana. Tchau, beijo, bom dia.
0: Gratidão pela sua audiência, pela sua mensagem. Um excelente abençoado dia pra você e toda a sua família. Às 11:32, Marília Mendonça, Esqueça-me, Se For Capaz.

0: 11h37, lembrando que daqui a pouco nós temos ele, João Araújo, almoçando com música. Dia de audiência das 12 às 14 horas na Campus FM, depois das 14 às 16. 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

0: 11h47, Cordeira, nosso ouvinte, querida Lúcia Maria. Bom dia, Lúcia, satisfação de querer poder falar contigo. Tudo bem?
1: Bom dia, meu amigo Vandevira. Tudo bem com você, meu amigo? Você pode tocar a música Te Amo com a Bruna Carla? Quero oferecer para todos os ouvintes da Campos FM. Desejar para você uma boa tarde, um bom trabalho. Que Deus te abençoe grandemente, meu amigo. Você tem um dia muito, muito abençoado. Campos FM, sucesso cidade. Tchau, obrigado.

sua mensagem. Gente maravilhoso, abençoado dia, uma ótima quinta-feira para você, toda a sua família, a todos os seus colegas de trabalho, às 11h48. Música boa de qualidade você ouve no Show da Manhã da Campus FM. Te amo, Bruna Carla.

Estamos em 54, os últimos minutos do show da manhã, desta iluminada, abençoada, protegida quinta-feira. Hoje, 23 de julho de 2026. Minha gratidão a todos os ouvintes, pela audiência, pelo carinho, pelas mensagens, a todos aqueles que participaram pelo WhatsApp, mandaram mensagens, pedindo músicas, mandando bom dia. Ao senhor e à senhora que permitiram eu entrar em sua casa, em seu trabalho, em sua vida, muito obrigado. Que a sua tarde seja iluminada, abençoada, protegida. Muita saúde, paz, prosperidade, alegrias. E se papai do céu permitir, estarei aqui amanhã, a partir das 8 horas, com muita música, informação, prestação de serviço e atendimento a você, ouvinte. Razão pela qual o show da manhã está no ar. Fiquem com Deus, que com Ele eu vou. Até amanhã, se Deus quiser.

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Começa agora na Campus FM, Almoçando com Música. Eu sou João Araújo. Boa tarde, Campos do Jordão. Hoje, dia 23 de julho de 2026. A você, minha querida dona de casa, boa tarde! Boa tarde, Brasil! Boa tarde, mundo! Almoçando com Música está chegando juntinho de você para estar contigo até às 14 horas.

boa tarde a você, minha querida faxineira, meus queridos faxineiros, a vocês, meus queridos jardineiros e jardineiras, aos nossos queridos lojistas e comerciantes da cidade de Campos do Jordão e de todas as cidades vizinhas. Eu, João Araújo, com Almoçando com Música, juntinho, juntinho de você. Por isso eu digo, boa tarde, Brasil! Boa tarde a você, meus queridos motoristas de táxi, motorista de aplicativo, a você que está sempre, sempre, sempre ligadinho na Campus FM 104.9. Eu agradeço pela audiência e digo a vocês que vocês tenham um excelente momento para conosco no Almoçando com Música.

Boa tarde, boa tarde a você aí do Vale do Paraíba, Serra da Mantiqueira. Boa tarde, sul de Minas. É com grande prazer que eu, João Araújo, mais um dia juntinho de vocês estou com o programa Almoçando com Música. A você aí, meu querido, que está na obra hoje, na construção civil. Boa tarde, um excelente horário de almoço para você agora, neste momento. É, eu agradeço a oportunidade de estar juntos com vocês, não é verdade? Meus queridos, mais um dia se começa e eu e você agora vamos ouvir uma música maravilhosa com Alcione. Meu vício é você. Almoçando com Música, 12 horas e 4 minutos.

0: queridos, essa é a grande, grande Alcione com essa linda voz, não é verdade? Essa voz rouca, gostosa, muito deliciosa de estarmos juntos nesse dia tão especial que é dia 23 de julho. Dia 23 de julho é um dia muito marcante. É, já vou falar pra você por quê. Porque olha, agora, neste momento, chegou uma mensagem aqui. Vamos ouvir comigo esta mensagem?
1: Oi, João Araújo, tudo bem?
0: Eu estou,
1: boa
0: e você?
1: Tarde. Eu gostaria de pedir um louvor.
0: Um louvor?
1: Pode tocar qualquer louvor.
0: Certo.
1: E também queria pedir uma oração.
0: Oração.
1: Em nome da minha avó,
0: Vadirce. Aham.
1: Em meu nome, Ana Paula. Em
0: certo.
1: Nome da Yasmin.
0: Tá bom.
1: Do Jefferson.
0: Ok.
1: Do Igor.
0: Colocando aqui
1: na oração. Da Claudina.
0: Certo.
1: Meu tio Caroço.
0: Perfeito.
1: Quero pedir também oração em nome da minha mãe,
0: da
1: a Ibera.
0: Mãe, a Ibera.
1: E o meu padrasto, o Jorge.
0: Tá bom.
1: Por favor, obrigada.
0: De nada, minha querida. Olha só, a Ana Paula pediu. E todos nós vamos ouvir esta linda canção, esse lindo louvor de Anderson Freire. Efésios 6, almoçando com música. 12 horas e 9 minutos. Boa tarde, Brasil.

Efésios 6 com Anderson Freire. Louvor maravilhoso, não é verdade? Olha só, chegou uma mensagem aqui dizendo para mim assim, olha, boa tarde! Olá, João Araújo, toca uma música para mim. É com Celine Dion. Ofereço para todos os ouvintes da Campus FM do Almoçando com Música. Muito obrigado! É, quem mandou essa mensagem para mim foi a Rosana. Rosana, um grande abraço, viu, querida? Uma ótima tarde para você e um excelente horário de almoço, porque Rosana pediu. E todos nós vamos juntos ouvir esta linda canção de Celine Dion, In I Love You. Boa tarde. Boa tarde, Brasil. 12 horas e 15 minutos.

meus queridos, bela canção de Celine Dion, olha só que maravilha, maravilha de verdade, é com grande, grande prazer que a gente toca aquilo que você nos pede, não é verdade? Almoçando com música, tenho um grande prazer de mandar um grande abraço para Marcelina, Vanessa, Vanderleia, Odair, Paulinho, Luizinho, Dito, lá da padaria da Bernécia. Eu também quero mandar um grande abraço especial de verdade lá para a dona Paula, Reginaldo Tchuca, o Tchucão, é isso aí, o Tchucão. E também para Ana, a Manu, o Kaique Pisca Pisca, o Diego Pitbull, o Cauã Mamute, o Gu Carreirinha, o Fofinho, o Paulo Reveste, o nosso amigo Paulo Reveste e toda a sua família, a Rita, Rita, minha querida Rita, lá do secretária do Pedro Paulo, não é verdade? E eu também quero mandar um grande, grande abraço mesmo, assim, especial para uma família que eu tenho um carinho muito grande, é lá a dona Regina, a família da dona Regina, não é verdade? A minha amiga, a amiga lá do Hospital das Panelas. Um grande abraço, minha querida! Tudo de bom para você e toda a sua família, porque eu e você agora vamos para um grande sucesso e já retorno.

almoçando com música. Agradece a audiência e a quantidade de mensagens que está chegando. Tô tentando atender todo mundo, tá bom, queridos? Quero mandar um grande abraço a todo o pessoal lá da CEPLAN, do Meio Ambiente, Conselho Tutelar Baiana. Um beijo no teu coração, minha querida. Ah, eu tô com saudade de você, faz dias que eu não lhe vejo. É, precisamos marcar um café, Baiana. Hã? Que você acha da ideia? Ah, tá certo. Um abraço especial também lá para todo o pessoal lá da Receita Federal. Lúcia Cabeleireira, Lúcia, minha amada irmã querida, olha, que carinho que eu tenho pela tua família, pelo teu esposo, pelas suas filhas. É, minha querida, isso mesmo. Minha querida, Deus está no controle de todas as coisas. E olha, Lúcia, eu sei que tem horas que é difícil, não é? Mas não cai um fio do seu cabelo, uma folha de uma árvore, sem que Deus permita, sem que Ele possa conceder isso, viu, querida? Que Deus lhe abençoe ricamente neste dia de hoje. Almoçando com música vai para os nossos apoios culturais. E eu já retorno contigo porque a VaptVupt não sai daí. 12 horas e 23 minutos. Boa tarde. Boa tarde, Brasil.

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1: 12 horas e 27 minutos. Boa tarde, Brasil! Boa tarde, mundo! É João Araújo com Almoçando com Música. E conforme eu falei pra você, hoje é um dia muito especial, não é verdade? Hoje é dia 23 de julho de 2026. Uma pessoa que nós conhecemos muito em Campos do Jordão e região, não é verdade? Está fazendo aniversário hoje. E eu quero agora tocar esta canção para você. Olha só, minha querida.
2: Hoje vai ser uma festa.
1: Hoje vai ser uma festa. Por quê? Porque é aniversário de Joaquina. Joaquina, minha querida, um grande beijo no teu coração. Que hoje seja um dia muito, muito, muito, muito, muito, muito, muito feliz. Que você hoje possa estar cercada de pessoas querendo pra você só o melhor. Que você hoje possa realizar os seus desejos e que Deus abra as janelas do céu para derramar sobre você bênção sobre bênção. Parabéns, Joaquina!

0: querida, parabéns! Parabéns a você, Joaquina, e a todos que estão fazendo aniversário hoje, nesse dia 23, não é verdade? De julho. Grande dia para todos vocês, que vocês se realizem de verdade e que possam realizar todos os seus desejos, não é verdade? Eu quero agradecer de verdade a audiência de cada um de vocês e dizer... Eu estou junto contigo. E agora, vamos ouvir então uma música de 1982, pedida aqui pela Marlene. A Marlene pede uma música que, olha, Gal Costa e Caetano Veloso, Baby, 1982 essa música, viu, Marlene? É, você sabia disso? Ah, então ela diz assim, olha, olá, João Araújo, você pode tocar uma música da Gal Costa para mim e Caetano Veloso? Ofereço esta canção para todas as pessoas que trabalham comigo aqui no escritório em Pindamonhangaba, Marlene, toda a galera aí de Pindamonhangaba. É, João, o seu programa, cada dia que passa, nos deixa mais com alegria, porque você só toca músicas gostosas, louvores memoráveis para acalentar, conforme você mesmo diz, o nosso coração. Ah, muito obrigado, Marlene. Olha só, não é? É almoçando com música, deixando sua marca pra todo lado. É, como por exemplo, olá, olá! É, esse olá, olá, todo mundo já fala por aí. Olha que coisa legal. Marlene, muito obrigado pela sua mensagem, não é? E você, e ela, além de oferecer para toda a galera lá do escritório, ela oferece para todo o pessoal de Pindamonhangaba. Um grande abraço, Marlene. Marlene pediu e nós vamos ouvir juntos. É Gal Costa e Caetano Veloso, Baby, música no seu auge de 1983. Grande abraço. Boa tarde, Brasil.
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1: É, meus queridos, é a Campos FM, almoçando com música juntinho de você. E o WhatsApp aqui não para, não para de verdade. Conforme Cláudio Borges fala, é o zap mais tocado, ouvido e falado da região. É isso aí, meus queridos. Olha, deixa eu falar uma coisa pra você. Eu quero, em primeiro lugar, né, dizer assim, obrigado. Obrigado pela audiência, obrigado pela quantidade de mensagens que vocês têm enviado para o programa Almoçando com Música. E eu quero, em primeira mão, mandar um grande abraço. Um abraço especial para minha querida amiga Márcia. Márcia, é, a Márcia é aqui da região, não é verdade? A Márcia trabalhou muito tempo ali na DAE. É. Márcia, um ótimo dia para você, minha querida. E também... também eu quero agradecer, olha, conheci essa semana passada aí um grande engenheiro, um jovem de primeira estirpe. É, meus queridos, isso mesmo, um companheiríssimo, viu? Tivemos um bate-papo maravilhoso. Eu quero mandar um grande abraço para o Vinícius, Vinícius Praxedes, é! Vinícius Praxedes, um grande abraço para você, para Márcia e toda a galera, viu, querido? Um grande abraço. Eu também quero agradecer a audiência lá do pessoal, nossa, o pessoal lá de Pindamonhangaba, Taubaté, Roseira, Moreira César, é! Isso mesmo, meus queridos. Pessoal de Aparecida, Guaratinguetá, São José, Jacareí, São Paulo, Santo Antônio do Pinhal, Sapucaí Mirim, São Bento do Sapucaí, Brasópolis, Paraisópolis, Conceição dos Ouros. E também o pessoal lá de Itajubá, Piranguinho, Candelária. Um grande abraço para todos vocês. Ó, mamãe, daqui a pouco eu tô indo aí, daqui a pouco eu tô chegando por aí. Olha, eu quero agradecer de verdade a audiência, não é? E eu vou pedir para vocês agora, junto comigo, ouvir mais uma mensagem que acaba de chegar. Quer ver? Vamos ouvir comigo?
2: Bom, tá com uma música do José Augusto.
1: José Augusto?
2: Pra todo mundo que gosta dessa música.
1: José Augusto. Viadinha,
2: tô trabalhando. Tô ouvindo. Tá, mando pra todo mundo que gosta dessa música, tá?
1: Tá certo, Ana Maria. Tá, é a Ana Maria de Souza trabalhando, mas ligadinha no Almoçando com Música. Olha que maravilha, gente. Isso é bênção, sabia? Isso é muita bênção mesmo. É muito bom você poder participar, não é verdade, das nossas programações. E eu quero... Ana Maria, eu já vou aqui colocar sua canção, mas agora, neste momento, nós vamos ouvir um grande sucesso e eu já retorno.

Um grande abraço, um abraço especial para Silmara, Murilo, João Pedro, Gabriel. É, meus queridos, isso mesmo. Eu também quero mandar um grande abraço para o Fábio Barbosa, nosso amigo Jairo, senhor Vicente Jairo, lá de Taubaté. E eu também quero mandar um grande abraço ao nosso técnico de som, não é verdade? O Jairo, é o Jairo lá de São José, ligadinho, ligadinho na programação. Um grande abraço, meu querido. Tudo de bom pra você. A você que está na estrada, ligadinho na Campos FM 104.9 pelo aplicativo. Obrigado, obrigado. Olha, recebi aqui uma mensagem. João, não tô conseguindo achar você na live. É, meus queridos, hoje nós estamos aqui numa manutenção técnica e nós hoje não conseguimos transmitir a nossa live, mas nós estamos aqui, olha, juntinho de você, ao vivo, todos os dias de segunda a sexta, e eu quero agradecer a cada um de vocês, tá certo? Olha, Ana Maria pediu, e nós vamos ouvir então esta linda canção de José Augusto, Almoçando com Música. E você?

queridos, de que vale ter tudo na vida se eu não tenho mais o seu carinho? Olha só pra você ver que bela canção, não é verdade? Eu quero agradecer e mandar um grande abraço à Ana Maria. É, muito obrigado, Ana Maria, por nos relembrar esta linda canção, não é verdade? Olha só, meus irmãos, meus queridos ouvintes, agora nós vamos para os nossos apoios culturais e eu já retorno contigo, Evapt Bupt, não sai daí, ok?

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0: Boa tarde, meus queridos. Boa tarde, minhas queridas. Olha só, deixa eu falar pra você aí, olha, que tá na construção civil. Cuidado, hein? Cuidado aí na hora que você for pegar um broco, levantar um saco de cimento, apruma direitinho a coluna, pra não ter problema de coluna mais tarde, não ficar com dor nas colunas, não é verdade? Ô, você aí que tá em cima do telhado aí, ó, presta atenção, meu querido. Opa, cuidado aí, olha... Presta atenção para que não aconteça nenhum acidente. E a você, minha querida dona de casa, que está aí, olha, preparando o feijão, né? Ah, vai colocar o feijão para cozinhar agora. Verifica se o pino da panela não está entupido para evitar problemas maiores em sua casa. O que você acha disso? Um grande abraço a todos vocês, aos trabalhadores que fazem e impulsionam o nosso país lá sempre à frente, não é verdade? Olha só. Chegou uma mensagem aqui pra mim, vamos ouvir comigo?
1: Boa tarde, João Araújo, que é a Claudina Vila Maria.
0: Oi, Claudina!
1: Essa é a música do Juliano César, Conhecer a Jesus.
0: César.
1: Preço pro meu marido Caroço, pro meu cara Pastel, pro meu cara Derek, pro meu filho João Vitor,
0: certo.
1: Pra minha cunhada Dirce, pra Ana Paula, pra Maria Helena, Ana da Vila Britânia, pro Dinho, pro Rick e pro Daga. E pra vocês da Rádio Cajordão, e Deus abençoe você e as suas famílias.
0: Muito obrigado, Claudina! É a Claudina, sempre ligadinha no nosso programa, não é verdade? E eu quero agradecer de verdade a audiência, viu, Claudina? Manda um abraço aí geral pra família, tá bom? Olha, Claudina pediu e todos nós vamos ouvir esta linda canção. É, Juliano César, Conhecia Jesus.
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0: Exato, queridos, é isso mesmo. Eu também conheci Jesus e a minha vida mudou. Há 25 anos atrás eu era uma pessoa e hoje eu sou outra pessoa, totalmente transformada pelo sangue do Cordeiro, não é verdade? Obrigado, Senhor, porque Tu me permitiste me achegar diante de Ti. E eu, Senhor, obrigado, porque Tu abriste a minha mente, o meu coração, e eu então permiti o Senhor operar em minha vida e na minha família. Glória a Deus, não é verdade, meus queridos? Olha só, deixa eu falar uma coisa para você, ó. Chegou uma mensagem aqui para mim, ó, uma mensagem maravilhosa, dizendo assim, olha, boa tarde, João, estamos aqui firme, sempre ouvindo o seu programa. Espetacular, fique com Deus, Deus abençoe. Esse é nada mais, nada menos do que o Café. Café, um grande abraço para você, querido. E olha, eu vou tocar esta canção agora e ver se você gosta dessa canção. Caetano Veloso, Vizinho, é de 1998.
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música é muito bonitinha. Eu ouvia a gravação da Sandra de Sá, tocava no rádio sempre, eu achava linda e pensava assim: próximo show que eu fizer eu vou cantar essa música. Sabia nem de quem era a música. Onde eu estava ouvindo uma rádio dessas que dizem o nome dos autores da canção, aí o cara falou assim: Sandra de Sá, Sozinho, de Peninha. Eu disse: porra, a música é de Peninha aí que eu vou cantar mesmo. Porque, olha, veja bem, eu já estava apaixonado pela música, a gravação de Sandra era linda, eu já estava decidido a cantar no próximo show que eu fizesse. Ainda fiquei sabendo que a música era de Peninha, aí tinha tudo mais a ver. Mas um dia eu tava no carro com o rádio ligado e ouvi no rádio do carro a gravação dessa música com Tim Maia. Aí eu desisti de cantar. E tô aqui cantando ela. É porque eu desisti, mas eu não resisti. É que, bom, eu não tô cantando ela, né? Tô apenas mencionando a canção. Porque a gravação de Sandra é lindíssima e a de Tim Maia é arrasadora. Mas eu pensei assim: bom, se eu cantar no meu show, as pessoas que vêm ao meu show vão querer reouvir a gravação de Sandra e procurar a gravação de Tim Maia.

0: meus queridos, uma música romântica nesse horário do almoço, afinal de contas, com quem você está agora? Você está com a sua família, com aquela pessoa que tanto você quis, esperou para ir almoçar junto, não é verdade? E é muito bom a gente estar ao lado de pessoas que faz conta da gente, não é mesmo? E olha, agora, neste momento, eu recebi uma canção ontem. E eu ouvindo esta canção, ela tem uma letra maravilhosa. E eu queria compartilhar esta canção com você. Então, meus queridos, boa tarde. Boa tarde, Brasil.
1: 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Não é o medo de perder dinheiro. Não é o medo de ficar sozinho. Não é o medo do amanhã. É o medo de Deus ter desistido de você. É aquele pensamento escondido que aparece quando tudo fica quieto. Será que depois de tudo que eu fiz, Deus ainda me quer? Será que depois de tantas vezes que eu falhei, ainda existe lugar pra mim?

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E você que está ouvindo isso agora, talvez entenda. Talvez você também carregue essa pergunta. Talvez você também ache que Deus cansou de te ouvir. Talvez você também tenha pensado: eu já errei tantas vezes que talvez não tenha mais volta. Mas fica aqui, não sai agora.

0: quem está ouvindo isso agora. Não precisa de uma bronca. Não precisa de condenação. Não precisa de mais peso. Talvez precise ouvir que Deus ainda está olhando. Que Deus ainda está chamando. Que Deus ainda está perto. Porque o medo diz: acabou pra você. A culpa diz: você não merece. O passado diz: você não muda. Mas o amor de Deus diz: filho.
1: É, meus queridos, você viu? Que coisa linda, coisa maravilhosa. É, eu fiquei muito feliz em receber esta canção e quis compartilhar com vocês, porque realmente tocou no meu coração e é a mais pura verdade. Nunca pense que ele não vai te aceitar. Nunca pense que ele hoje virou as costas para você, porque ele sempre, sempre, sempre está de braços abertos. É só você se achegar. Almoçando com música, vamos para os apoios culturais e eu já volto.

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só sucesso, sucesso pra você. Felber, meu querido Felber, eu estou aqui, né, tentando falar com você, mas não tô conseguindo, querido. Você tocou, ligou pra mim, caiu a ligação, não consegui mais te atender. Você, se você puder, eu tô tentando falar contigo também, não tô conseguindo. Então, se você puder, dá uma ligadinha aí pra mim, tá bom, querido? Um grande abraço! Olha só, agora eu e você vamos ouvir mais uma canção romântica. Sonhos de Amor, 1991, Patrícia Mar. Música gostosa de se ouvir, 13 horas e 13 minutos. Boa tarde, Brasil.

0: meus queridos, grande canção, não é verdade? Olha só, chegou uma mensagem aqui para nós e eu queria pedir para você ouvi-la comigo, quer ver só? Olha só, vamos lá.
1: Boa tarde, João. Tudo bem com você e sua família?
0: Eu estou bem, e a senhora?
1: Por favor, com Mike Lian.
0: É,
1: refrão da sua alma.
0: Refrão da sua alma.
1: E oferecendo para Luísa, a Cris, Ana Bacana, Fátima Veloso.
0: Certo.
1: E para Dona Cida, mãe do Wando.
0: Ah.
1: E para todas minhas amigas, meus amigos. E que Deus abençoe a todos. E meus filhos, tá bom?
0: Tá certo.
1: E pra mim também.
0: Claro.
1: Eu tô precisando, tá bom?
0: Tá
1: Tchau,
0: bom.
1: Fica com Deus. Obrigada.
0: De nada, Dona Nair. É, a Dona Nair sempre, sempre pedindo canções maravilhosas para nós, não é verdade? É isso mesmo, meus queridos, é. Olha só, eu quero mandar um grande abraço a todo o pessoal lá da Comunidade Cristã Luz do Mundo. Estivemos lá ontem, né? Mais um culto abençoadíssimo ontem. Que culto maravilhoso. Olha, e agora são 13 horas e 18 minutos. Dona Nair pediu. E todos nós, então, vamos ouvir com Mike Lian, refrão para sua alma.

meus queridos, bela canção. Que profundidade, não é verdade? Almoçando com música, vai para os nossos apoios culturais, para então chegarmos ao último bloco, não é verdade? Da nossa programação do dia de hoje. Então, meus queridos, eu volto já com você. É VaptVupt.

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1: 13 horas e 25 minutos. Boa tarde, Brasil. Boa tarde, Campos Jordão. Boa tarde, Vale do Paraíba, Serra da Mantiqueira, sul de Minas. Boa tarde, mundo. Olha, gente, como é gostoso, não é verdade? Você ter o prazer de levantar e sair, ir para caminhar, não é verdade? E encontrar com diversos tipos de pessoas. Isso é maravilhoso, sabe por quê? Porque quando você encontra com uma pessoa muito alegre, muito feliz, você é contagiado com alegria. E quando você encontra com uma pessoa muito triste, muito chateada, você é a inspiração de alegria para ela. Olha que maravilha! Por isso que eu, João Araújo, acordo todos os dias dizendo: Senhor, obrigado por mais um dia de vida, porque eu saio da minha casa alegre, feliz, não tem problema. Gente, vocês vão falar assim: João, você é feliz porque ninguém é contra você. Não, rapaz do céu! Tem muita gente contra a gente, não é verdade? Mas você tem que colocar no teu coração e na tua mente o seguinte: se Deus é por você, quem será contra você? Muitas pessoas vão tentar te tirar a paz, muitas pessoas vão tentar te fazer ser oprimido, não é verdade? Te fazer um João ninguém. Nada disso, porque o Senhor Jesus morreu na cruz por mim, por você, e para nos dar a vida eterna. Então, você quer algo melhor do que isso? Eu ainda não conheço. E olha que eu tenho buscado muitas informações. E você, tem buscado informações? Agora, neste dia tão delicioso em Campos do Jordão, com esta alegria maravilhosa, quero tocar para você agora Tempos Modernos. É, com Marisa Monte. Um abraço, Campos do Jordão, um abraço jordanense, piauense, pessoal do Sul. Ah, olha só, você que mora em Campos do Jordão, você que veio adotar a nossa cidade como sua cidade, seja bem-vindo. E a você que está aí hoje chegando na cidade, fazendo assim o passeio, né? Sendo turista, seja bem-vindo. Seja bem-vindo à nossa cidade, porque Campos do Jordão está com os braços abertos para te receber. E olha, aproveite, porque a nossa cidade é maravilhosa. Almoçando com música, juntinho, juntinho de você.

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0: meus queridos, é realmente é lá na Arena Campos do Jordão, sexta da revoada, sexta pra você estar lá juntinho de todos.
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Voando com Música. É, meus queridos, almoçando com música juntinho de você, chegando ao final de mais uma programação. É verdade, meus queridos, isso mesmo. É, almoçando com música, agradece de verdade a todos vocês. E eu lhe peço perdão por eu não conseguir atender a todos, não é verdade? É, meus queridos, olha, eu quero agradecer de verdade a audiência, a quantidade de WhatsApp que está aqui. Nosso Deus do céu, gente, muito obrigado. Obrigado pela audiência, obrigado pelo carinho, obrigado pela compreensão. Obrigado por você que está aí do outro lado existir na minha vida. 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É, pessoal lá da Rede Farma, gente, porque cuidar de você é com a gente. 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Olha, meus queridos, almoçando com música vai para os nossos apoios culturais e eu já retorno então com a meditação da palavra do Senhor. E você que está aí, então eu peço a você que está próximo de sua Bíblia, que você apanhe sua Bíblia e esteja conosco, porque almoçando com música volta já!

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queridos, é isso aí, é o único. Almoçando com Música pede a você agora que abra sua Bíblia. Abra sua Bíblia lá em Mateus 11. Mateus 11. Mateus 11, no seu versículo 28, ele diz assim: olha, querido, vinde a mim todos os que estáis cansado e oprimido, e eu vos aliviarei. Você está se sentindo hoje cansado, oprimido? Vai diante de Deus, fale com Deus, porque Deus pode fazer todas as coisas acontecer para você da melhor forma possível. Você tem dúvida disso? Faz o teste, se entregue, abra teu coração de verdade para Deus e deixa Ele operar na tua vida. Faz o teste, se entregue, abra teu coração de verdade para Deus e deixa Ele operar na

Senhor Deus, que todos aqueles que estão cansados e oprimidos, vim diante do Senhor e o Senhor nos aliviará. Que neste momento, Pai Todo-Poderoso, o Senhor abra as janelas do céu e derrame sobre cada um de nós, ó Deus, a Tua unção, o Teu poder, a Tua presença, o Teu amor. E nós, ó Pai Todo-Poderoso, possamos abrir os nossos corações, abrir a nossa mente e os nossos ouvidos para ouvir o que o Senhor está nos falando. Então, Deus, seja um comigo, seja um com cada um que está agora aclamando o Teu nome. Diante do Senhor, ó Pai, eu coloco a vida do Dito, do Sidney, um radialista, Cláudio Borges e família, Cícero Roberto e família, João Emanuel e Renata, Luciana, Matheus, Selma de Souza, Roseli, Dona Naí do Britador e toda a família, Juarez e família, Leonardo, Valdemir, Cecília e família, Emília, Luana, Cassimiro, Benedita, Ana Maria, Quirino e família, Ana Maria do Britador, Diego, Sabrina, João, Daiane, Milena, Maria Luísa, sua netinha mais nova, a Selma, o Bilo, a Emily, a Luana, o Tom, o Alifer, o Jean, o Rian e o Marcos, o Paulo Raimundo, o Fernando de São Bento, Paulo Roberto e Alexandre, a Helene, a Maria Imaculada e família, a Ítala, o Emerson, a Lívia, o Miguel, ah, Senhor Deus, o Senhor Zate e toda a sua família, Silvana e família, Maria e Eugênia e família, Maria e Eunice e família, Marina e família, Nair e família, Vilma e toda a sua família, Vera Bueno e família, José Diogo, José Pietro, Giza, Rosana do Almoxerifado da Prefeitura, Maria Helena e família, o Dinho, Senhor Deus, a Andréia, o Victor, a Fioco, o Vicente, o Carlos, a Claudina, o Caroço e toda a sua família, o Enzo e família, papai, Jéssica Nascimento e família, a Maria Helena e família, ó papai, também, Senhor Deus, a Tati de Souza, o Sebastião e toda a sua família, a Elizabeth, ah, papai e toda a sua família, Cris do CDHU, papai e família, a Terezinha, a mãe da Odete e a Fátima, sua irmã, Odete, toda a família. Ó, papai, eu também peço pelo Igor, pela Nair, papai, pela Vera, pelo Jorge, pela Yasmin Jefferson, pela avó Dina e pela Ana Paula. Ó, papai, o Senhor conhece o que cada um deles estão pedindo e precisando do Senhor hoje. Por isso, Deus, eu peço ao Senhor, que o Senhor entregue, papai, aquilo que é necessário sobre cada vida. Que o Senhor possa tocar, curar, transformar, avivar aquele que precisa do avivamento. Mas que o Senhor, ó Pai, seja sempre, sempre a honra e glória ao Teu nome. Em nome de Jesus. Amém. Amém, aleluia, glória a Deus, porque agora coladinho, vou almoçando com música, vem Cláudio Borges com músicas alegres e festivas pra você, e eu, se assim Deus permitir, amanhã, juntos, estaremos novamente das 12 até as 14 horas, por isso, eu digo, tchau, tchau, e até lá!

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1: 1h55.
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Agora são 2:04 em Campos do Jordão, 2:04. Cheguei, tô aqui, ó, na mais alta emissora de rádio do Brasil, Campos FM 104.9, depois dele, João Araújo, almoçando com música, programaço. Eita, programa gostoso demais, hein? O programa do João Araújo, almoçando com música, a partir de agora, a maior festa do rádio.

2 horas e 5 minutinhos. Muito boa tarde, meu amigo, minha amiga, meu irmão, minha irmã. Alô, vovô, alô, vovó. Como é que você tá nessa tarde, hein? Hoje, quinta-feira, 23 de julho de 2026. A partir de agora, só música boa na melhor programação. Eu e você juntinhos, juntinhos, até as 4 horas da tarde, quando chega Sidney Silva e a Super Tarde, depois a Geração Sertaneja. Vamos que vamos, abrindo a nossa programação de hoje com Simone Mendes. Às 2h05, 2h05, dois fugitivos.

0: Agora, 2:09 em Campos do Jordão, 2:09.
1: Tudo bem, aqui é a Cris Legaú. Tô com a música do Gustavo Lima, Retrovisor. Eu ofereço para todos meus amigos, minhas amigas, para vocês aí da rádio. Que Deus te ilumine e te guarde sempre. Aqui é a Cris Legaú. Muito obrigado, meu amigo. Tamo junto. Até mais.

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1: Agora, 2:12. 2:12. Vando. Lembra dessa? Chora, coração.

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2: Às 2:27, gente, 2:27. O passando de presente pra você. Tá na hora do Space Club. Vamos matar a saudade? Os bons tempos de volta nas ondas do rádio. Começando com Donna Summer, Last Dance.

2h33. Só música boa na melhor programação. Lonnie Gamer, Never Can Say Goodbye. Antes teve Donna Summer, Last Dance. E a saudade continua. O passado de presente pra você. Agora, Tony Banks, vamos. Unbreak My Heart.

Space Club. Duas e 38. Última desta super sequência, Trist Chapman.

Legal demais. Trace Chapman. Matando saudade direto do túnel do tempo. Baby, can I hold you? Antes, Tony Braxton, Unbreak My Heart. Teve ainda Gloria Gaynor, Never Can I Say Goodbye. E Donna Summer, Let's Dance. Foi o Space Club de hoje.

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6: 2h49.
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0: legal, legal, gente, agora 2:51 em Campo do Jordão já? É, o tempo passa rápido demais, corre, voa, a jato, né? 9 minutos faltando para as 3 horas da tarde, ei, contato direto com ele, campeoníssimo de audiência nas manhãs do rádio, com o Showzão da Manhã, Vander Vieira, ao vivaço. Direto lá do Centro Comercial de Campos do Jordão, ali em Abernésia, falando as novidades, as promoções da Jocos. 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
1: Até amanhã, se Deus quiser, um abraço a todos os nossos ouvintes, Show da Manhã. Muita música, informação, prestação de serviço, aquela resenha do futebol que não teve hoje, eu segurei porque senão vira festa, mas amanhã tem.
0: Segurou por quê? Segurou por quê, será, hein?
1: É que a rodada termina hoje, né?
0: É, né? Tá certo. Amanhã você conta tudo, né?
1: Conto sim.
0: Combinado. Valeu, um abraço aí pra Kemner, pra todo mundo aí na loja. Valeu, obrigado, até a próxima, tchau.
2: Obrigada.
0: Valeu, tchau. Agora 2:55. Ai, ai. Mas eu confundi você quase com o Silvio Santos. 35 anos, o maior comunicador da história da televisão brasileira, né? Ah, se eu fosse só um pouquinho do que ele foi, né? Mas tá bom, não tenho o que reclamar, agradeço muito, muito a Deus por ser quem eu sou. A gente tem um monte de defeitos, imperfeitos, mas procura aqui no rádio, sempre. E na vida também, claro, com a nossa família, com os nossos amigos, fazer sempre o melhor. Tem hora que não dá, tem hora que não dá certo, mas é a vida, né? A gente vai aprendendo com os nossos erros e através dos erros procurando acertar cada vez mais e errar cada vez menos. Às 2 horas e 56 minutos agora.

0: 2:56 e tem participação.
1: Boa tarde, Cláudio. Gostaria de ouvir uma música com Gustavo Mioto, Impressionando os Anjos. Ofereço pro Teodoro e o Lourenço, que tá ligadinho aqui na rádio. Eles estão adorando. Tenha uma boa tarde.
0: Maravilha, obrigado, obrigado, Maria José, participando aqui junto com a gente. Para vocês, então, obrigado, que bom que estão adorando, que bom que estão gostando aqui da programação da Campus FM, né? Vamos que vamos, então. Ai, essa aí mexe com a gente, né? Mexe com o nosso coração. Gustavo Mioto.
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1: Agora, 3:01 em Campos do Jordão, 3:01, rápido intervalo, mensagem dos nossos apoiadores culturais e já já tem muito mais música boa na melhor programação. Até já!
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Legal, legal. Agora 3:09 em Campos do Jordão, 3:09. Já estamos de volta, abrindo a segunda e última hora do showzão da tarde de hoje. É, às 3:09, 3:09. 12996350367 é o Campus Zap, o WhatsApp da Campus FM, para você participar aqui junto com a gente. Lembrando que logo mais a partir das 4 horas tem ele, o SS do rádio, Sidney Silva, comandando a super tarde, e depois a geração sertaneja. Agora 3:09.

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Às 3h16, 3h16, Eduardo Costa.

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2: Agora, Zé Neto e Cristiano.

0: Rápido intervalo, já já tem muito mais música boa na melhor programação. Até já.
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1: Legal, legal, gente. Agora 3 horas e 27 minutos, 3 e 27. Participação no WhatsApp da Campos FM.
2: É Jorge Borges, aqui é Claudina Vila Maria. Eu queria a música do Gian Giovanni, o grande amor da minha vida é você. Foi pro meu marido Caroso, pro meu cara Pastor, pro meu cara Duderto, pro meu filho João Vitor, pra minha cunhada Dirce, pra Ana Paula, pro Dinho, pro Rick, pra Ana da Vila Britânia e pra Maria Helena. E pra vocês da Rádio Cajordão aí, viu? Boa tarde, Deus abençoe você.
1: Amém, todos nós. Às 3h28, 3h28. Direto do túnel do tempo, Jean Giovanni. Você sabe, né? 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
1: Às 3h32. Bruno e Marrone. Vai dar namoro.
2: Do jeito que você olha, vai dar namoro.
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Às 3 horas e 36 minutos. Agora, encerrando mais uma super sequência, vamos relembrar Chitãozinho e Chororó. Evidência.

0: às 3 horas e 41 minutos, 19 minutos faltando para as 4 horas da tarde, 19 minutos faltando para Sidney Silva chegar com a super tarde depois da geração sertaneja. Gente, são 3h41, último intervalo do Solzão da Tarde de hoje. Já já tem muito mais música boa, não melhor.
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às 3h47. Pulouja, 3h48. Últimos 12 minutinhos do showzão de hoje. Roberto Carlos Especial. Começando com sucesso de 1986.

3h59. Acabou! Termina mais um showzão da tarde. Sidney Silva já está por aqui para comandar a Super Tarde e depois a Geração Sertaneja. Eu volto amanhã às 7 horas da manhã no Jornal da Campus FM. Obrigado, gente. Valeu. Até lá. Tchau.

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1: 4:01.
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2: 4:05.
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Opa, 4 e 8, tudo bem, amigos e amigas ouvintes? Chegando aqui o seu amigo comunicador Sidney Silva para te fazer companhia novamente. É um prazer enorme estar junto com você e também saber que você está ligado, ligada, curtindo a gente também nesta quinta-feira, hoje que é dia 23 de julho. Você que faz aniversário hoje, parabéns, saúde, felicidades, muitos anos de vida, muita paz, muita luz, muita alegria, muito sucesso e muitas conquistas, que os sonhos se realizem. Deus abençoe a todos vocês aniversariantes, Deus abençoe também a todos nós. E aqui mais um programa Super Tarde começando para a gente curtir sucessos nacionais e internacionais. Vamos até às 5 da tarde, das 5 da tarde também até às 7 da noite. Não percam comigo o Geração Sertaneja. E você ligando, interagindo, participando comigo aqui, 996-350367, o canal A Linha do Seu Sucesso, da sua participação, da sua emoção. É, então vem comigo, vem com a gente, vem ser feliz, vem. Começa o programa de hoje com o jovem Dionísio. Vamos nessa? Acorda, Pedrinho. Super tarde.

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Muito bem, você curtiu o som aí com Lizzo, About Damn Time. Você curtiu aqui no Super Tarde com Sidney Silva. Mas também foi The Time of My Life. Agora são 4h22, gente. Vou chamar um intervalinho. Já eu volto atendendo a participação das ouvintes também. Fiquem ligados, fiquem ligadas. 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

Né? São 4h28 agora. Obrigado a você que está curtindo a gente em todos os bairros aqui de Campos, toda a região aí, sul de Minas, Vale do Paraíba, Serra da Mantiqueira. Bem-vindo sempre à nossa programação, caros amigos e amigas ouvintes. Um grande abraço, uma super tarde para vocês, tá certo? Já já vou atender as ouvintes. 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Agora são 4h31, 4h31, hora certinha. Um abraço para o Zé Carlos, também ligado lá na Vila Guarani, na Zé Carlos. É, lá também está a Milena. Alô, Milena. Tem também lá a nossa amiga Elis Regina. Alô, Elis. Obrigadão pela companhia de todos aí da Vila Guarani também. Uma excelente tarde, tá bom?

0: Agora são 4h32, hein? 4h32, hora certinha. Vou atender agora então a participação aqui da nossa ouvinte Terezinha Francisca, participando com a gente mais uma vez. Tudo bem, Terezinha? Boa tarde aí pra você, tudo certo?
1: Boa tarde, Sidney Silva, tudo bem?
0: Bem, e você?
1: Aqui é a Terezinha da lanchonete, sou Daniel.
0: Opa.
1: Gostaria de ouvir uma música Sampa Crio. Ofereço pra todos os funcionários da lanchonete, pra todos vocês da rádio, para a Daiane, para a Rô, para a Adriana, para a Paola, para a Célia, para a Sheila, para a Dona Júlia, o Tesouro. E Deus te abençoe. Ah, é, seu aniversário está aproximando, né? Sexta-feira é aniversário seu, né? Não vamos esquecer não, viu?
0: Tá certo. Como é que descobriram, hein? Vou ficar mais novo, né? Tá certo. Obrigadão, minha amiga. Tô abraçando para todo mundo aí, né? Para a Paola, para a Sheila, para a Terezinha Francisca, para a Adriana, para a Daiane, para a Júlia, para a Milena, para o Daniel São Paulino. Bom trabalho a todos da lanchonete Daniel na Benécia. Então vamos curtir aí o som do Sampa Crio. Oh, antes de tocar a música do Sampa Crio, também eu já atendo aqui a nossa ouvinte Ana, da Vila Britânia. Deixa eu localizar também aqui. Vamos lá. Tudo bem, Ana?
2: Estou trabalhando, mas queria estar ouvindo lá. Estou mandando os parabéns para a Jaqueline, né? Para você cantar um hino nacional para ela, tá bom? Os parabéns para ela, tá bom?
0: Parabéns, Joaquina. Saúde, felicidades, muitos anos de vida, viu? Deus abençoe muito você. Vou tocar a banda Ira para você, tá certo? Vamos curtir então primeiro aí com Sampa Crio. É Sampa Crio, Eterno Amor. Grande sucesso, Matando Saudade. 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

0: Aí você curtiu com a banda Ira, Envelheço na Cidade. Entendeu? Ana bacana, Ana da Vila Britânica, que dedicou para Joaquina, que faz aniversário hoje, dia 23. Parabéns aí para você, Joaquina. Vou chamar aqui o intervalinho com os apoios culturais e já volto com muito mais da boa música nacional e internacional. 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

bem, já estamos de volta. Daqui a pouco tem o Geração Sertaneja, não percam comigo, hein? Tá quase começando, das 5 da tarde até as 7 da noite. Agora são 4h46. E atenção também, meus amigos motoristas, vocês não podem deixar de participar da 10ª Carreata de São Cristóvão no dia 2 de agosto, hein? Concentração às 9h30 da manhã ali, próximo ao portal de entrada da cidade, tá certo? Saída às 10 horas da manhã e segue até o Hotel JB, depois retorna e segue até o Hotel São Cristóvão, onde teremos lá a celebração da Santa Missa, né? Em honra a São Cristóvão, com a bênçãos, né? Com as bênçãos aos motoristas e seus documentos e também os seus veículos. E logo após a missa, teremos também a confraternização, tá certo? Então, não percam, participem vocês aí, motoristas, da 10ª Carreata de São Cristóvão, o protetor dos motoristas, dia 2 de agosto, em concentração às 9h30 da manhã, ali próximo ao portal de entrada da cidade, tá certo? Abraço também para a Preta, né, que está ajudando a organizar lá o evento, a 10ª Carreata. Um abraço lá para a Preta, para o Salomão Júnior, para o Salomão, esposo dela, para a Isadora, tá certo? Também para o seu Adriano, né? Lá do Hotel São Cristóvão. Um abraço lá também para o Neném, para o João, para o Negão. O Eduardo também, que está por lá ouvindo, né? Alô, Eduardo. E o nosso amigo Toninho da Terceira. Obrigado, Toninho. Bom trabalho aí, meu amigo. Tudo de bom aí pra você. 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Muito bem, agora faltando 10 minutos para 5 da tarde, 10 para 5, a hora certinha. Você que está no seu trabalho, ouvindo a gente também aí, bom trabalho, grande abraço aos amigos e amigas do comércio em geral também, ligados com a gente. Tá certo? Um abraço também para o Moraes e a Fatinha, né? Lá no Correio, ligados comigo. Alô, Moraes, alô, Fatinha. Bom trabalho a todos vocês do Correio. Obrigadão pela audiência, pela companhia. O Luciano também está lá ligado. Alô, Luciano. Um grande abraço para todos aí. Tá legal? Agora eu vou atender aqui.

0: A participação da nossa ouvinte é a Claudina, da Vila Maria. Tudo bem? Boa tarde para você, Claudina.
1: Boa tarde, Sidney Silva, que é a Claudina da Vila Maria. Eu queria a música do RPM, qualquer uma deles. Eu peço para o meu marido Caroço, para o meu cunhado Pastel, para o meu cunhado Décio, para o meu filho Vitor, para a minha cunhada Dirce, para a Ana Paula, para o Dinho, para o Rick, para a Ana da Vila Britânia, para a Maria Helena e para você da Zara, que é o Jordão, viu? Fica com Deus, uma boa tarde para você. Deus abençoe você e a sua família.
0: Amém, obrigado. Deus abençoe você e a família também. Obrigado pela audiência, pela companhia, minha amiga Claudina. E a todos da Vila Maria, e lá também está nossa amiga Helene Marcondes, um abraço para a Helene Marcondes, para nossa amiga lá, curtindo também, a mãe da Helene Marcondes, né, a Marta, alô Marta, também os filhos da Helene lá curtindo, né, o João, a Emília, alô João. Lá também está nosso amigo Pastel São Paulino, tem também lá o André São Paulino, a Dona Maria também está lá ligada, alô Maria, e o seu esposo Luiz, alô Luiz, alô Maria. Tá certo, um abração para todos da família, um abraço também para Fernanda, que tá lá ligada, né? Alô, Fernanda, tá legal, obrigadão pelo carinho da audiência, um abração para todo mundo aí também, então, da Vila Maria. Vamos curtir com o RPM, grande sucesso dos anos 80, recordando Loiras Geladas, Super Tarde.

aí você curtiu a super romântica com Dire Straits e a Let It Strike. Nossa última de hoje, encerrando então aqui o nosso programa Super Tarde, que volta comigo amanhã, se Deus quiser, a partir das 4 da tarde, para a gente curtir sucessos nacionais e internacionais com a participação de vocês, ouvintes, novamente, tá bom? Então, obrigado mais uma vez pelo carinho com o programa Super Tarde. E fiquem ligados que já volto na sequência, apresentando também o Geração Sertaneja. 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Grande abraço a todos e até já!

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1: 5:01. 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

0: Opa, 5:08, já estou de volta aqui com vocês. Alô, alô, muito boa tarde, compadre, comadre, rapaziada, moçada, criançada, mulherada, gente amiga, gente boa do meu coração. Começando então aqui mais um Geração Sertaneja com Sidney Silva. É um prazer imenso estar junto com você e também saber que você está aí ligado, ligada, curtindo a gente também então nesta quinta-feira. É dia 23 de julho. Olha quem faz aniversário hoje. É o nosso amigo Alfredo Degli, o conhecido Tedo. Parabéns, Tedo. Também Karina Sampaio. Parabéns, Karina. Hoje também a Josiane Rogéria. Parabéns, Josiane. Também a Wanda Cardoso, mãe do nosso amigo João Paulo. Parabéns, Wanda. Também aniversariando hoje o Carlos Augusto, né? Motorista da prefeitura. Parabéns ao Carlos. Também hoje aniversariando a Vilma Jesus. Parabéns, Vilma. Hoje também a Maria Lúcia da Silva Lucinha. Parabéns, Maria Lúcia. Também a Josiane. Parabéns a Josiane. Parabéns a todos vocês que também fazem aniversário hoje. Saúde, felicidades, né? Também a nossa amiga Joaquina. Parabéns, Joaquina. Saúde, felicidades, muitos anos de vida, muita paz, muita luz, muita alegria, muito sucesso. Muitas conquistas a todos vocês, aniversariantes. Deus abençoe a todos vocês, aniversariantes. Deus abençoe também a todos nós. E você ligando e interagindo, participando comigo aqui no 996-35-0367. O canal A Linha do Seu Sucesso, da sua participação, da sua emoção. E vamos que vamos com a galera que eu amo. Simbora, simbora, simbora. Hoje eu começo então atendendo aqui a participação da ouvinte Matilde, lá do bairro do Monte Carlo. Deixa eu localizar por aqui. Tudo bem, Matilde? Boa tarde, minha amiga.
1: Boa tarde, tudo bem? Vou tocar minha música hoje assim. Um abraço com Deus, tchau.
0: Tá certo, um abraço, fica com Deus você também. Um abração pra todos aí do Monte Carlo. Também curtindo aqui, participando, o nosso ouvinte Eduardo, lá do bairro do Barrado. Tudo bem? Eduardo, tudo certo aí?
2: Boa tarde, Sidney Silva.
0: Boa tarde.
2: Barrado, oba. Eu quero pedir uma música da Dani Castela, Olha Onde Que Eu Tô, sim, pra Dona Marta e pro Rodriguinho e pros ouvintes.
0: Certo.
2: E pro Rodriguinho e a Dona Marta, que mora lá no Sergipe. E okay. Pra você, Campos e Felicidade, e pros ouvintes, Campos e Felicidade.
0: Tá certo, obrigado, Eduardo. Um abração pra todos aí do bairro do Barrado. Alô, amiga Daiane, daqui a pouco eu atendo você, tá bom? Ficar ligado aí. Vamos curtir então com João Paulo e Daniel lá pra Matilde. Hoje Eu Sei. Depois tem Ana Castela, Olha Onde Eu Tô. Simbora.

0: Aí, Júnior. Que
1: será que tinha? Aí, olha onde eu tô, hein? Você curtiu então com a boiadeira Ana Castela? Atendeu o nosso amigo Eduardo lá do Barrado. Obrigado, Eduardo. Um abraço pra Fernanda também. Encontrei com a Fernanda hoje. Eu tava subindo pra rádio aqui. Um abração pra Fernanda, pra irmã dela, Camila da Van, né? Alô, Camila. Também pra dona Lili, pro nosso amigo Paulo. Pra todos da família aí, tá bom? Obrigadão pela companhia. Agora são 5h18. Muito bem, daqui a pouquinho eu vou atender a Daiane também, a Ana, alô, Ana do Britador, alô, Daiane, fiquem ligadas aí, tá bom? 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Um abraço pra Giza também, mãe da Águia, tá ligada lá comigo. Alô, Giza, brigadão pela audiência, pela companhia, pela carona também, né? Ela está ouvindo a gente no carro dela, sintonizando aqui o 104,9, a sintonia, a mania da cidade, que felicidade. Um abraço pro Éder, engenheiro também, maridão da Ágata, que tá lá ligado comigo. Alô, Éder, um grande abraço para você, meu amigo. Então, agora são 5h21, vou chamar um intervalinho aqui com os apoios culturais e já eu volto então trazendo mais sucessos da boa moda sertaneja. Boa tarde, geração.

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1: Muito bem, já estamos de volta. Gostoso demais, eu fazendo companhia para vocês, vocês fazendo companhia para mim, bom demais, vamos que vamos. É isso aí, vamos que vamos com a galera que eu amo, simbora. Um ótimo fim de tarde, ótima noite também que está chegando para todos vocês ouvintes ligados comigo também, então, nesta quinta-feira, dia 23 de julho. Um abraço para a comadre Gisele também que está lá ligado comigo, né? Alô, comadre, meu filhado Danilo, né? O compadre Chinão, um abração para a família toda aí, tá bom? Um abraço também para minha amiga Tânia, lá do restaurante Petiscaria Dom Sabor, né, na Bernécia, né? Em frente à Praça da Chafariz, ali na Brigadeiro Jordão. Aliás, a nossa amiga, portanto, ligada com a gente, né? A Tânia, ela que está, portanto, mandando um grande beijo lá para o sogro dela, né? Que é o pai do nosso amigo Renato Adão, né? Seu Pinduca. Alô, Pinduca. Obrigadão pela audiência, pela companhia aí, tá bom? Um abração pro senhor aí. Um abraço pro Cadu também, que tá lá ligado. Alô, Cadu. Alô, meu amigo Renato Adão. Um abração pra vocês aí. Ótimo fim de tarde. Encontrei hoje também com o nosso amigo Evandro Cabeleireiro, na Bernécia, né? Falou que tá gostando muito do programa, parabenizando. Obrigado, que bom que você também está gostando. Meu amigo Evandro, ele que é irmão do Val Cabeleireiro, que tá lá ligado comigo também, né? O filho do Val também lá, o Nicolas. Um abração, parabéns pelo trabalho de vocês também, tá bom, meu amigo Evandro, Val Cabeleireiro, né? O Nicolas, o Evandro Cabeleireiro, Evandro Campos do Jordão, é isso aí, Evandro. Não é o Evandro Mesquita, mas é o Evandro Campos, cabeleireiro. A Brigadeiro Jordão ali em frente à Praça da Banca. Um abração pra vocês e obrigadão pela companhia, pela amizade de sempre aí, tá certo? Um abraço pro Bozó também, né? O Bozó. O Admiron, é o conhecido Bozó corintiano. Encontrei com ele na BNS hoje também, falou que tá sempre ligado no programa aqui. Obrigadão pela audiência, pela companhia. Aqui meu amigo Bozó aí ligado, né? Tá certo? Encontrei também com a nossa amiga Márcia, da Vila Santo Antônio, hoje lá na BNS, né? Um abraço pra Márcia, pra irmã dela. Aliás, encontrei com a Juliana, né? É isso? Encontrei com a Juliana, irmã da Márcia. Um abraço pra Juliana, pra Márcia, pro Benedito, pra dona Ana Maria aí, pra todos os moradores da Vila Santo Antônio. Obrigadão pelo carinho, pela companhia de vocês também, tá bom? É, Sidney Silva continua um pouco resfriado ainda, minha voz está um pouco rouca ainda, né, gente? Mas estamos aqui junto com vocês em mais um programa também, Geração Sertaneja. A Luana da Vila Britânia, fica ligado, daqui a pouco eu atendo você, tá certo, minha amiga? Olha, eu vou atender agora a participação aqui da nossa ouvinte Daiane, esperando a música faz um tempão, né? Lá na lanchonete Daniel está a Daiane. Ela que diz aqui, boa tarde, tudo bem, Sidney Silva? Tudo bem, e você, minha amiga? Um pouco rouco, tá bom? Ela diz, gostaria de pedir uma música do Leandro, Onde Foi Que Eu Errei, e oferecer para todos os ouvintes, obrigada. Opa, é Leandro Leonardo, né? Então, obrigado você pelo carinho, pela companhia, ok? Minha amiga Daiane, mais uma vez, um grande abraço a toda a equipe aí da Lanchonete Daniel, trabalhando, curtindo a gente. Também as amigas lá, chefes de cozinha, isso aí. Ô, louco, hein? Bom trabalho aí, minhas amigas. E também vou atender aqui a nossa ouvinte, Ana. Ana, lá do bairro do Britador. Tudo bem, Ana? Boa tarde.
2: Oi, boa tarde. Tudo bem?
1: Tudo, e você?
2: Eu queria uma música sertaneja do...
1: Certo.
2: Do Rick Rene.
1: Uhum.
2: Pode ser qualquer uma deles.
1: Tá certo.
2: Que seja lenta. Cresço com muito amor e carinho pra vocês. A Lena, a Dora,
1: uhum.
2: E pra...
1: Certo.
2: A Bel, a Janete, pro netinho dela, Ravi, e pro marido dela, esqueci o nome do marido dela.
1: Ok.
2: Esqueci o nome. Uhum. Tá legal, fala.
1: Tá legal.
2: Pra todos vocês da rádio e pra uma pessoa muito especial.
1: Tá legal.
2: Tá. Deus abençoe, uma boa tarde abençoada.
1: Amém.
2: A Ivando, lembra o nome dele, Ivando.
1: Tá certo. Tá certo, Ana. Obrigadão pela audiência, pela companhia. Um abração para você, a todos do bairro Britador e também. Ligados comigo, tá bom? Um ótimo fim de tarde. Então vamos curtir com Leandro e Leonardo. É o melhor da música sertaneja aqui com Sidney Silva. Onde foi que eu errei? Lá para Daiane e depois tem Rick Renner. O amor e eu. Silva.

0: Você curtiu com o Rick Renner, O Amor e Eu, que atendeu a nossa ouvinte Ana, do bairro do Britador. Obrigado, Ana, mais uma vez aí pelo carinho, pela audiência, pela participação. Tá certo? Mais uma vez um abraço também a todos os moradores do bairro do Britador aí ligados comigo. São 5h41. Já mais sucessos, daqui a pouco eu vou atender mais ouvintes, tá certo? E agora quem conversa com a gente é o nosso amigo Denis, do Outlet Solidário. Tudo bem, Denis? Boa tarde ou boa noite, né? Tudo bem? Tudo certo?
1: Fala, Sidney. Tudo bem e você?
0: Tudo certo. Ótimo. 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
0: Tá certo, obrigado, Denis, obrigado pela participação aqui no programa Geração Sertaneja com Sidney Silva pela Campus FM, o sucesso da cidade. Um abraço para Tamara também, alô Tamara, toda a equipe aí do Outlet Solidário, um grande abraço para todos, tá bom?
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0: Um abraço, tchau, tchau. 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São agora 5 horas e 45 minutos. Vou chamar aqui mais um intervalinho, já eu volto trazendo mais sucessos da Boa Moda Sertaneja, atendendo mais ouvintes. Boa noite, geração! 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
1: Opa, sou eu mesmo, gente amiga, gente boa do meu coração, curtindo aqui o Geração, na melhor programação, na maior emoção. Aí, vamos que vamos com a galera que eu amo, simbora. São 5h51 agora, 5h51.

0: hora certinha. Um abraço bem pro nosso amigo Evandro Cabeleireiro, né? Ele já mandou aqui a mensagem dizendo que está ouvindo o programa e está dizendo obrigado pelo carinho. Obrigado você pela audiência, pela companhia, ok? Meu amigo Evandro Campos. Tem também um recado aqui do nosso amigo Janu Santos, aqui da Campus FM. Olá, tudo bem, Janu? Boa noite para você, meu amigo.
1: Fala, Sidney, meu amigo. Você tá na rádio?
0: Estamos aqui, opa.
1: Ô, Sidney, vou mandar um áudio do amigo meu que tá lá no Bar do Café ouvindo o seu programa.
0: Certo.
1: Pediu pra você mandar um alô pra eles lá e mandar uma música pra eles lá, tá?
0: Tá legal.
1: O nome dele é Daniel e tem o nome das mulheres aí no meio.
0: Maravilha.
2: Adriana, Tati, Anitta.
3: Café e vocês?
2: O Ricardo e. Só camisa 10 aqui, cara.
3: É, não.
0: Maravilha, obrigado aí, Daniel, né, as meninas aí também, a todos que estão no Bar do Café aí, ouvindo o programa aqui, obrigadão pela audiência, pela companhia, bom trabalho, Café, ótimo fim de tarde para todos aí, do Bar do Café, o Daniel, né, que é amigo do nosso amigo Janu Santos, que apresenta aqui também o Sabadão Sertanejo, todo sábado, das 11h30 da manhã até as 12 da tarde, um abraço, Janu, obrigadão pela audiência, pelo carinho de todos aí, tá bom? Maravilha, gente. Temos também aqui a participação da nossa ouvinte, é a Ana. A Ana, lá da Vila Britânia, né? Tudo bem, Ana? Boa tarde para você. Tudo certo?
4: Toca uma música pra mim?
0: Oi.
4: Porque hoje é aniversário da Joaquina.
0: Certo.
4: Querendo estar dando os parabéns, eu tô com uma música bem bonita pra ela.
0: Tá certo.
4: Tô ligadinho, acabei de chegar, estou ligadinho.
0: Tá legal, Ana.
4: Tá com uma música, Mrs. Uma bem bonita, a Joaquina, que o querido tá mandando também um feliz aniversário pra ela, pra todo mundo, tá?
0: Tá com
4: uma música bem bonita aí.
0: Tá certo.
4: Pode ser do. Da Marília Mendonça.
0: Tá legal, Ana. Mais uma vez, parabéns a Joaquina. Um abraço para toda a Vila Britânia, mais uma vez, curtindo a gente, hein? Na Vila Britânia também está a professora Tati Cristina, né? Alô, Tati, os pais dela ouvindo, brigadão pelo carinho. O Carlos também está lá ligado, alô, Carlos. O Jardel, né? E a filha Letícia, alô, Letícia. O seu João, a dona Maria. O Antônio, o seu José também está lá ligado. Tá certo? Então vamos curtir aí, primeiro, com a Marília Mendonça. Vamos nessa. Billy Gay. Tá pra todos lá do bairro do Bar do Café também curtindo.
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0: Simbora.

bem, você curtiu o Daniel com a participação do Renato Teixeira, Romaria, a melhor da música sertaneja do presente e do passado, fazendo seu fim de tarde, seu início de noite, muito mais gostoso, muito mais especial. Obrigado de coração mais uma vez pelo carinho da audiência aí, dos amigos e amigas ouvintes, sempre curtindo a gente em todos os bairros aqui de Campos e toda a região também, sul de Minas, Vale do Paraíba, Serra da Mantiqueira, sejam sempre bem-vindos à nossa programação, caros amigos e amigas ouvintes. Já vou atender a Cris. Alô, Cris do CDHU, fica ligada já que a gente atende você também, tá certo? 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Agora são 6:05, 6:05 já, vou chamar aqui o intervalinho, e já então volto atendendo a participação de mais um ouvinte. Fiquem ligados. Boa noite, geração!

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1: Muito bem, agora são 6:12. Boa noite, compadre, comadre, rapaziada, moçada, criançada, mulherada, gente amiga, gente boa do meu coração, curtindo aqui o Geração na melhor programação, na maior emoção. E vamos que vamos com a galera que eu amo, simbora. Excelente noite para todos vocês ouvintes, curtindo a gente também então, nesta quinta-feira, dia 23 de julho, hein? Então já vou atender aqui mais um ouvinte. E antes eu quero dizer também que você não pode deixar de participar da 10ª carreata de São Cristóvão, meus amigos motoristas. Será no dia 2 de agosto, hein? Concentração às 9:30 da manhã, próximo ali ao portal de entrada da cidade, tá bom? Saída às 10 horas da manhã, segue até o Hotel JB no Capivari, retorna e segue até o Hotel São Cristóvão, onde teremos lá a celebração da Santa Missa, né? Em honra a São Cristóvão, com a bênção aos motoristas e seus veículos e seus documentos também, tá bom? E lembrando que depois da missa, né? Após a missa, teremos lá a confraternização. Então não percam, meus amigos motoristas, né? Amigos e amigas aí, motoristas, a 10ª carreata de São Cristóvão, o protetor dos motoristas, dia 2 de agosto, hein? Concentração às 9:30 da manhã ali, próximo ao portal de entrada da cidade de Campos do Jordão. É isso aí, você não pode perder. Participe você também, meu amigo e minha amiga. 10ª carreata de São Cristóvão, o protetor dos motoristas. Agora são 6:14, 6:14, hora certinha. E a gente continua aqui fazendo gostoso pra você, tocando sempre o que há de melhor. Na boa moda sertaneja pra você de bandeja, vamos que vamos. Abraço também pro nosso amigo Amaro Santista, tem ligado comigo lá no carro dele. Obrigado pela carona aí, meu amigo Amaro, né, a esposa Angélica, a filha Manu, um abraço pra família toda aí, tá bom? Amaro Santista, sempre no QAP, né? Tá certo, brigadão aí pela companhia de sempre. Um abraço pra Lacélia também, ligado com ela, Lacélia, curtindo a gente lá no carro dela, Lacélia, Cibele, toda a família aí, uma excelente noite, ok, minha amiga? Também o Rock Cowboy, né? Sempre ouvindo a gente no carro dele lá, alô, Rock Cowboy, que mora na Campista, um abraço a todos os moradores da Campista lá, ligados comigo também, tá bom? Lá está nossa amiga Roseli também, né? O maridão dela, o Carlos. Alô, Carlos e as filhas. Tá legal? O Edinho também tá lá ligado, né? Alô, Edinho, família. Grande abraço a todos da Campista. E também um abraço a todos lá das Irmãs Beneditinas ouvindo a gente. Além da nossa amiga Roseli, tem também lá a nossa amiga Solange. Um abraço pra você, Solange. Ótima noite, minha amiga. São 6:16, eu vou atender agora então aqui, se não dá tempo, né, eu vou atender a participação rapidinho aqui, da nossa ouvinte Cris do CDHU, da Vila Albertina, vamos lá, tudo bem, Cris, boa noite pra você.
2: Tudo bem, tô com uma moça me desonjurar, se Deus me ouvisse, queria você mudar a minha pra Beni, pra Ana Bacana, pra todas meus amigas, minhas amigas, pra vocês aí da rádio. Que Deus te ilumine e guarde sempre. Até a Cris do CDHU. Muito obrigado, meu amigo. Tamo junto, até mais.
1: Obrigado você pela companhia, pela participação. Tamo junto, com certeza. Um abraço para todos do CDHU, né? Pra dona Irene também, que tá lá ligada. Alô, Irene, a Benê, o Neno, o Daniel Davan. Um abraço para todos os moradores da Vila Albertina também. Excelente noite para vocês. Vamos curtir então com Chitãozinho e Chororó, com a participação do Edson. Se Deus me ouvisse, Silva.

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1: Muito bem, você curtiu então o Chitãozinho Chororó, com a participação do Edson, que se Deus me ouvisse, atendeu a nossa amiga, nosso ouvinte, Cris do CDHU, da Vila Albertina. Obrigado, Cris, mais uma vez pela audiência, pela companhia, tá bom? Pela participação. E também quero mandar um abraço para nossa amiga Nice, né, ali da comunidade nossa das Mercedes, do Vila Albertina, Lunice, o Zezinho, o Tiago, enfim, um abraço para todos da comunidade aí, tá bom? Na Vila Albertina também, sempre ouvindo a gente, tá a Helena, um abraço para Helena, para Vera, né? É, a dona Maria também tá lá ligada, alô Maria, o maridão aí, o Zé Preto, né? O Zé Dias, o conhecido Zé Preto, alô dona Maria, ótima noite para vocês, obrigadão pelo carinho da audiência, pela companhia também, tá certo? Ainda na Vila Albertina está o nosso amigo lá, é o Pedro e a esposa Lourdes, né? Alô Lourdes, alô Pedro, a Larissa também tá lá ligada, alô Larissa, tem também lá o nosso amigo o Nelson e a sua esposa Aparecida, alô Nelson, ótima noite. Na Vila Albertina também está a Tia Penho, Fernanda, né? A Cris, tá certo, Samuel, ótima noite para todo mundo aí na Vila Albertina. A Amanda também está lá ligada, um abraço para Amanda, um abraço para a Lia também ligada comigo, alô Lia, ótima noite para todos aí, tá certo? Vou chamar, deixa eu ver, são 6h22. 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Uma boa noite para vocês aí, um bom descanso daqui a pouco, ok, minhas amigas? 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São agora 6h25, vou chamar aqui mais um intervalinho e já volto, então, trazendo mais sucessos da boa moda sertaneja. Boa noite, geração!

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Mas já estamos de volta, agora são 6h30 já, a hora certinha. Acerte seu relógio comigo, não perca a hora. 6h30, meu amigo e amiga. Também quero mandar um abraço pro nosso amigo Helder, né? Ligado comigo lá no Alto Boa Vista. Alô, Helder. E o seu irmão Rafael. Alô, Rafael. A nossa amiga também lá curtindo a mamãe, né? A mamãe deles lá curtindo. Claudete, é isso. Alô, Claudete. Obrigadão pela companhia. O papai aí, né? Curtindo. Romain. Alô, Romain. Ótima noite pra vocês aí no Alto da Boa Vista, ligados. Tá bom? Curtindo. Lá também está o nosso amigo Donizete São Paulino. E a sua esposa Natália. Alô, Natália. Alô, Donizete. Também a nossa amiga Vilma, né? Alô, Vilma, curtindo a gente lá na Vila Silmara. Ótima noite pra todos da Vila Silmara aí. Tá bom? Vilma. Tem também lá o Paulinho. Tá legal? A esposa do Paulinho também lá, ligada com a gente. A Carminha, né? Alô, Carminha. Obrigadão pelo carinho, pela audiência de vocês também aí. Excelente noite pra vocês aí. Meus amigos, minhas amigas, ouvintes também que ouvem a gente em todos os bairros aqui de Campos e toda a região, sul de Minas, Vale do Paraíba, Serra da Mantiqueira. Excelente noite para todos, tá bom? E a gente continua aqui com o sucesso sertanejo, fazendo sua noite agora também muito mais gostosa, muito mais especial. Olha aí, vamos agora com Bruno Marrone. Ai, que vontade. Boa noite, geração.

0: você curtiu então com o Diego Vitor Hugo, Tubarões. Nós também recordamos com Adalberto e Adriano, Você Só Me Faz Feliz. É o melhor da música sertaneja que você está curtindo com Sidney Silva aqui na Campus FM. Vou chamar o último intervalo aqui, gente. E já volto então com as últimas sertanejas de hoje. Boa noite, geração. Até já.
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agora são 6h49. Na audiência, ouvindo a gente também, aqui está o nosso amigo Paulo Parafuso, né? Lá do bairro do Britador. Um grande abraço para você, para todos os moradores do bairro do Britador aí, tá bom, Paulo? É, no Britador também está o nosso amigo Adriano, né? Um abraço para Adriano lá curtindo, lá Adriano e família. Também a nossa amiga Kelly Cristina, alô Kelly. Né? E a mamãe da Kelly também está sempre na audiência, né? A nossa amiga Fatinha, a Clarice, tia dela, né? Tem também o Kleber, o Bananinha, a Gonçalina. Ótima noite para todos da família aí, tá bom? Também no Britador lá está a nossa amiga Geraldo, alô Geraldo e família, ótima noite. Também lá está a nossa amiga curtindo a nossa amiga Lúcia Maria, né? Lúcia, um abração para você, ótima noite para você e família. Também lá está o Miguel, né? Obrigado, Miguel, aí pela companhia também, curtindo. O Du, nosso amigo lá, técnico de som, né? O DJ Du, ótima noite para você, meu amigo. Também lá no Britador, é, ligado com a gente, sempre curtindo, está o nosso amigo Roberto, né? O Roberto e a sua esposa Amélia. Alô, Amélia, alô, Roberto. Também a Nair tá lá ligada, alô Nair e família, ótima noite para vocês aí. Dona Cleide também tá lá ligada, alô Cleide e família, super noite. Também o nosso amigo lá, o Heitor, né, o maridão lá da nossa amiga que trabalha na saúde, a Zélia, alô Zélia, alô Heitor palmeirense, obrigadão pela companhia também, tá legal? A Zefa e o Luiz também sempre lá ligados com a gente, alô Luiz, alô Zefa, obrigadão pela companhia também, excelente noite, hein? Abraçando a todos os moradores aí do Britador. Faltando 9 minutinhos para 7 da noite. Por aqui já vou encerrando o programa. Que pena que está acabando o programa. Espero que vocês tenham gostado de ouvir novamente. Tá certo? É, eu desejo para vocês uma excelente noite, bons sonhos, bom descanso. Um beijo no coração de todos. Deus abençoe a todos vocês, ouvintes. Deus abençoe também a todas as famílias. Eu volto amanhã às 16h, se Deus quiser, com o programa Super Tarde, também às 17h aqui com o programa Geração Sertaneja. Então, Sidney Silva vai ficando por aqui. Para encerrar o nosso programa de hoje, eu deixo vocês aí com Luan Santana, Pega Escandaloso. Depois também tem Edson Hudson, Por Te Amar Assim, e Kleber e Cauã, Muito Estranho. Obrigado, gente. Boa noite. Até amanhã. Tchau.

Ó, só voltando no ar, agora que eu vi aqui, ela mandou no finalzinho aqui, a Helene Marcon. Já mandei um alô pra você hoje, a Helene. Mas agora é que ela conseguiu ligar o rádio, né? Ela tá dizendo aqui, boa noite, Sidney. Manda um alô para nós aqui. Estou ouvindo você em casa. Boa noite.

Tá certo, obrigado, meu amigo. Boa noite pra você também, pra toda a família. Boa noite pra dona Marta e pro João, né? Pra Emily. Obrigadão pelo carinho. Um abraço, ouvintes. Até amanhã. Tchau.

0: restituição do imposto de renda.
1: Receita Federal abre amanhã consulta ao terceiro lote de pagamento.
2: Depósito será feito no dia 31 de julho, Thaisa de Araújo.
3: Para saber se a sua restituição foi liberada, basta acessar o serviço Meu Imposto de Renda no site da Receita Federal ou consultar pelo aplicativo oficial do órgão em celulares e tablets.
4: Ciência e inovação contra desigualdades.
5: Prêmio Jovem Cientista reconhece iniciativas que desenvolvem tecnologias de inteligência artificial com impacto social.
6: Sobre o assunto, conversamos com Olival Freire Júnior, presidente do CNPq.
7: Princípio, todos os alunos do segundo grau da universidade, alunos de mestrado, alunos de doutorado, um jovem pesquisador já com doutorado, todos esses podem se candidatar.
8: Na apresentação da Voz do Brasil, Luciana Vasconcelos e eu, Ellen Bernardes.
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10: Produtores rurais devem ficar atentos. Os imóveis cadastrados no Cadastro Ambiental Rural, o CAR, precisam ter as informações validadas ou corrigidas.
11: A consulta é simples e pode ser feita pela internet.
10: Quem não verificar possíveis pendências pode perder benefícios. Saiba como consultar a situação do cadastro.
12: Mais de 845 mil produtores rurais de todo o Brasil receberam notificação para validar as informações de seus imóveis no Cadastro Ambiental Rural. As notificações foram enviadas pelo gov.br. Para consultar se o imóvel tem alguma pendência, o proprietário deve acessar o site www.car.gov.br e consultar a caixa de mensagem da Central Proprietário Possuidor, como explica Henrique Dolabella, diretor do Cadastro Ambiental Rural.
13: A mensagem pode ser para validar a análise que o Estado fez, pode ser para retificar alguma informação que o Estado identificou que não estava corretamente declarado, ou pode ser para subir algum documento comprovando aquela informação. Em outros estados que não usam o sistema federal, que usam o sistema estadual próprio, aí ele vai ter que entrar no SICAR do estado, né, e cada estado vai ter o seu processo.
12: O CAR funciona como um mapa digital das áreas rurais e compõe uma base de dados para controle, monitoramento, planejamento ambiental e econômico e combate ao desmatamento. Atualmente, 8 milhões de propriedades estão inscritas no Cadastro Ambiental Rural. De acordo com Gabriela Gonçalves, coordenadora geral da gestão do SICAR, o registro é obrigatório, gratuito e dá oportunidades para quem vive no campo.
14: É muito importante estar com o cadastro em dia e acompanhar as notificações da Central do Proprietário e Possuidor, porque o Cadastro Ambiental Rural ele é obrigatório para o acesso ao crédito, ele também traz melhores condições de acesso ao crédito quando ele está regularizado. Então, é necessário e vale muito a pena acompanhar o Cadastro Ambiental Rural através da Central do Proprietário e Possuidor.
12: Produtores do Acre, Rondônia, Pará, Tocantins, Mato Grosso, Mato Grosso do Sul, Goiás, Bahia, Espírito Santo, São Paulo e Santa Catarina devem acessar os cadastros ambientais do próprio estado para checar pendências. Todos os demais vão encontrar as informações no sistema federal, car.gov.br. Reportagem Graziele Bezerra.
15: E produtores rurais podem procurar na Embrapa orientações sobre as mudanças climáticas causadas pelo El Niño.
16: As previsões climáticas indicam mais chuva e temperaturas acima da média para a região sul do país nos próximos meses.
15: Diante desse cenário, produtores rurais podem adotar medidas de planejamento para reduzir os impactos nas lavouras e na pecuária.
17: O El Niño deve permanecer até o início de 2027 e trazer mais chuva, maior nebulosidade e temperaturas acima da média para a região sul do país. Mas, segundo especialistas, conhecer o fenômeno com antecedência permite reduzir riscos no campo. Orientações técnicas voltadas às principais atividades agropecuárias da região reúnem recomendações que podem auxiliar os produtores nesse planejamento, explica José Reinaldo Moraes, pesquisador da Embrapa Clima Temperado.
18: Ele reúne aí recomendações específicas para grãos, fruticultura, silvicultura, horticultura, pastagem, né, diversas aí, né, tipos de manejo, sempre com base no histórico de eventos, né, anteriores que nós tivemos, e também no conhecimento acumulado de anos, né, que a gente tem aí de convivência com esse fenômeno.
17: O documento recomenda que o produtor acompanhe as previsões meteorológicas oficiais, respeite o zoneamento agrícola de risco climático, planeje os investimentos e considere a contratação do seguro rural. A orientação é adaptar o manejo de acordo com cada cultura, já que os efeitos do El Niño variam entre lavouras e sistemas de produção. Nos cereais de inverno, como trigo, cevada e aveia, a atenção deve ser redobrada com doenças e com o planejamento da colheita. Para soja, milho e arroz irrigado, o foco está na drenagem das áreas, conservação do solo e monitoramento fitossanitário, para detectar pragas e doenças. Já na fruticultura, o excesso de chuva pode favorecer erosões, doenças e até comprometer a produtividade dos pomares. O pesquisador José Rinaldo da Embrapa ressalta que planejar pode evitar grandes perdas no campo.
18: Quanto antes o produtor incorporar essas orientações, né, no planejamento da sua safra, menor tende ele a sofrer os impactos financeiros, né, que pode levar o El Niño.
17: Além das recomendações para cada atividade, prevenir perdas começa antes mesmo da chegada das chuvas. O acompanhamento das informações climáticas e a adoção de práticas já conhecidas pela pesquisa ajudam o produtor a tomar decisões mais seguras e aumentar a capacidade de enfrentar os desafios provocados pelo El Niño. Reportagem Pablo Mundim.
19: E a chegada do El Niño, com previsão de mudanças climáticas, acendem o alerta dos cuidados para evitar doenças transmitidas por insetos e mosquitos, como dengue e chikungunya.
20: Altas temperaturas e maior volume de chuva em algumas regiões podem favorecer a circulação do mosquito Aedes aegypti a partir do segundo semestre desse ano.
21: E o Ministério da Saúde recomenda que estados e municípios intensifiquem as ações de vigilância e controle. Saiba mais com Diego Freitas.
22: O Ministério da Saúde emitiu uma nota técnica em que alerta estados e municípios para a possibilidade de aumento na transmissão de arboviroses, como dengue e chikungunya, em razão da previsão de ocorrência do fenômeno El Niño ao longo do segundo semestre deste ano. Segundo projeções citadas no documento, o aumento das temperaturas e das chuvas em algumas regiões e os períodos de seca em outras áreas podem favorecer a proliferação do mosquito Aedes aegypti. A estimativa é de cerca de 1.700.000 casos de dengue em 2027, considerando cenários climáticos que ainda podem ser atualizados. A orientação é reforçar as ações de vigilância e controle, com bloqueio da transmissão nos primeiros casos identificados, reorganização das atividades dos agentes de combate às endemias e adoção das medidas de controle do vetor. A população também deve eliminar possíveis criadouros do mosquito, observar os sintomas das arboviroses e procurar atendimento de saúde ao surgimento dos primeiros sinais da doença. Para acompanhar os alertas, basta acessar o portal info.dengue.mate.br. Diego Freitas, para a Voz do Brasil.
20: Os Estados Unidos anunciaram novas tarifas de importação a produtos brasileiros.
21: E o governo brasileiro acaba de divulgar nota contestando a decisão.
20: A repórter Luana Karen está aqui no estúdio da Voz do Brasil e tem mais informações pra gente. Boa noite, Luana.
23: Boa noite, Luciana e Ellen. Boa noite aos ouvintes da Voz do Brasil. Olha, em nota divulgada há pouco, o governo brasileiro rechaçou a decisão do governo dos Estados Unidos de impor tarifas de 12,5% sobre produtos brasileiros. A nova tarifa está relacionada a investigações sobre trabalho forçado. De acordo com a nota assinada pela Secretaria de Comunicação Social da Presidência da República, ao longo da investigação, o Ministério do Trabalho e Emprego prestou explicações e forneceu farta documentação sobre a legislação brasileira e da atuação das autoridades aduaneiras para coibir importações de bens produzidos por trabalho forçado. O documento afirma que o Brasil é reconhecido há décadas pela Organização Internacional do Trabalho, pelos fortes compromissos assumidos no combate ao trabalho forçado. Além do compromisso internacional com o combate ao trabalho forçado, o governo brasileiro cita o compromisso interno intensificado pelas políticas domésticas de fiscalização, prevenção, acolhimento das vítimas e combate ao trabalho escravo contemporâneo. A nota ainda destaca que o governo brasileiro responsabiliza as empresas e indivíduos, aplicando multas severas e mantendo um cadastro de lista suja de empregadores.
0: Luana, e o governo indicou quais são as medidas que deve tomar a partir de agora?
23: Indicou sim, Ellen. O documento afirma que o Brasil iniciará imediatamente os trâmites para acionar os instrumentos previstos na Lei de Reciprocidade, aprovada por unanimidade pelo Congresso Nacional, e levará o tema ao Mecanismo de Solução de Controvérsias da Organização Mundial do Comércio. Ellen e Luciana.
1: Luana, muito obrigada pela sua participação ao vivo aqui na Voz do Brasil.
2: O papel da ciência é transformar a realidade e trazer melhorias práticas para o dia a dia da sociedade.
1: Com essa missão, o Prêmio Jovem Cientista chega à sua 32ª edição, destacando a inteligência artificial para o bem comum.
2: O objetivo é reconhecer projetos de estudantes e pesquisadores que utilizem a inteligência artificial para reduzir desigualdades, proteger o meio ambiente e melhorar os serviços públicos no Brasil.
1: Para falar sobre o prêmio e como a ciência pode revolucionar o uso da tecnologia no nosso dia a dia, eu e Nazi Brum conversamos mais cedo com Olival Freire Júnior, presidente do Conselho Nacional de Desenvolvimento Científico e Tecnológico, CNPq. Vamos ouvir. Nós vamos conversar agora sobre ciência. Presidente, muito obrigada pela sua participação aqui na Voz Brasil.
3: Muito obrigado.
1: Para começar, vamos falar sobre o Prêmio Jovem Cientista. O que é esse prêmio?
3: É uma das ações mais tradicionais do CNPq. Ela tem quase 50 anos de existência. É uma iniciativa conjunta do CNPq com a Fundação Roberto Marinho. E temos também sempre um patrocinador master que pode variar ao longo do tempo. Atualmente é a Shell. Qual é a importância desse prêmio? Eu gosto de dizer que prêmios são importantes em todas as atividades humanas. Acabamos de ver um exemplo de um prêmio que foi um fracasso para nós brasileiros. Qual é o brasileiro que não ficou frustrado com a Copa do Mundo? E qual é o brasileiro que não ficou contente com o desempenho do Wagner Moura e da Fernanda Torres na premiação do cinema? Então, prêmios são importantes em quaisquer atividades. E na ciência não é diferente. A particularidade desse prêmio, que é um prêmio para tentar fisgar um jovem promissor. Então não é o prêmio, não é um prêmio Nobel, não é o prêmio Álvaro Alberto, então não é o prêmio para o pesquisador já consolidado. Então é uma tentativa, nos mantendo na questão do futebol, de você olhar para a divisão de base e dizer aquilo ali tem futuro. Essa que é a ideia. Na última rodada, nós premiamos várias pessoas, algumas delas foram tão destacadas que na comemoração dos 75 anos do CNPq, nós convidamos alguns deles, Emanuele, Elisângela, o Raul, para apresentarem seus trabalhos para aquele público, que era um público diversificado, que estava comemorando os 75 anos do CNPq.
24: Bom, presidente, esse ano, qual que é o tema do Prêmio Jovem Cientista? Por que que ele foi escolhido?
3: Então, isso é muito importante porque o tema, ele orienta a escolha e orienta quem vai se candidatar, e a gente sempre busca um tema na fronteira da pesquisa. Já tivemos o tema, como o ano passado, o problema da mudança climática em escala global, e o tema desse ano é inteligência artificial relacionada ao bem comum. Esse dilema que o mundo inteiro hoje atravessa de uma transição tecnológica disruptiva, mas uma transição em que nós estamos preocupados com o modo como a sociedade incorpora e não se perde nessa transição.
1: E como é que o investimento em jovens talentos pode contribuir para esse desenvolvimento tecnológico, científico do país?
3: Veja, os prêmios, eles são importantes também pelo valor financeiro, pelas bolsas que são atribuídos. Mas eles também colocam luz sobre certos projetos. Eu falei dos projetos desse ano. Um dos projetos que eu posso reportar para vocês é um projeto que foi destacado. Era um projeto de você ter uma célula fotoelétrica portátil que aquele coletor de castanha na floresta amazônica, veja que eu estou falando de um produto que o Brasil vende para o mundo inteiro, o Brasília Noites, aqui a gente chama de castanha do Pará, o pessoal do Acre, do Amapá vai me matar, mas eu estou fazendo a ressalva, é a castanha do Brasil, então o prêmio é um kit portátil que você carrega nas costas. Eu confesso para vocês que eu participei da entrega desse prêmio. Eu achei importante, mas eu não entendi a profundidade do impacto desse prêmio. Eu só compreendi tempos depois, numa viagem ao Amapá, eu conversando com mais calma com o orientador da Emanuele, e aí ele me explicou o tempo que o castanheiro passa sem contato telefônico, sem luz à noite, 40 dias, 60 dias. Então você veja que é algo que, é claro que ainda é um projeto, é um piloto, ainda precisa chegar, ter escala para chegar no mercado, mas é algo que impacta na vida dos povos da Amazônia e impacta na economia brasileira, porque é o pessoal que coleta um dos produtos de exportação do Brasil.
24: Então são projetos que podem fazer a diferença realmente, né?
3: Exatamente, exatamente.
20: E quem pode participar desse prêmio que vai falar de inteligência artificial, que é um tema tão atual, como o senhor disse, né?
3: Em princípio, porque o prêmio tem faixas, então, em princípio, todos os alunos do segundo grau, da universidade, aluno de mestrado, aluno de doutorado, um jovem pesquisador já com doutorado, todos esses podem se candidatar. Aí tem que olhar no edital qual a faixa em que ele se enquadra.
20: Vamos lembrar que o endereço, para quem tiver interesse no prêmio, é jovemcientista.cnpq.br.
3: Perfeito.
20: Todo mundo pode participar e tentar impactar, mandar projetos que impactem, né, a vida, não só do cientista, mas também do país, né, presidente?
3: E se tiver alguma confusão, bota lá no Google, Jovem Pesquisador CNPq, não vai dar outro endereço, é esse que você acabou de falar.
24: Agora, presidente, vamos falar rapidamente sobre a SBPC, a Sociedade Brasileira para o Progresso da Ciência, que começa agora. Como é que vai ser a participação do CNPq?
3: Veja, a SBPC é uma entidade da sociedade civil, até um pouco mais antiga do que o CNPq, né? Mas que tem tido um importante papel ao longo da história do Brasil. É a voz de um cientista que, como sociedade civil, se dirige à própria sociedade e ao governo. Então, o CNPq sempre apoiou essa reunião da Sociedade Brasileira do Progresso da Ciência e sempre participou dessa reunião. Esse ano, em Niterói, belíssima cidade, nós vamos participar com uma atração, dentre outras, que essa atração eu queria chamar a atenção. Nós concebemos uma linha do tempo, a propósito dos 75 anos do CNPq, uma linha do tempo que dá corpo e voz ao lema dos 75 anos, que é: olhando bem, tem CNPq. É a ideia de que em muitas das atividades de ciência e tecnologia que nós brasileiros nos orgulhamos, por vezes a gente não percebe que tem a marca do CNPq. Então, nessa linha do tempo, a gente vai encontrar, por exemplo, pesquisa de petróleo em águas profundas, tem o DNA do CNPq. A atividade do ITA, que permitiu a criação da Embraer, que hoje o Brasil tem a terceira empresa de aeronáutica do mundo, tem o DNA do CNPq. Citei esses exemplos, mas tem, eu diria, vários outros. O desafio do enriquecimento do urânio, o desafio de ter transformado o Brasil nessa enorme potência agrícola, tem lá o selo da Embrapa, né? Então, por vezes, o selo do CNPq não aparece tão diretamente. É preciso olhar bem para ver o apoio do CNPq. Então, quem tiver a oportunidade de ir a Niterói, eu convido para que passe no estande do CNPq para ver essa linha do tempo.
20: Muito obrigada pela sua participação aqui na Voz do Brasil. A gente conversou com o presidente do Conselho Nacional de Desenvolvimento Científico e Tecnológico, Olival Freire Júnior. Muito obrigada, presidente.
3: Eu agradeço a vocês pela possibilidade de falar do CNPq, de falar da pesquisa no Brasil, e agradeço também, claro, à IBC e ao público que nos acompanhou.
21: E a consulta ao terceiro lote de restituição do Imposto de Renda 2026 será aberta nesta sexta-feira, dia 24 de julho.
20: Quem ainda não recebeu a restituição deve verificar se há inconsistências.
21: Saiba como verificar a restituição e resolver possíveis pendências.
4: A consulta ao terceiro lote da restituição do Imposto de Renda será liberada nesta sexta-feira, dia 24, a partir das 9 horas. Mais de 2 milhões e 700 mil contribuintes serão contemplados e o pagamento está previsto para o dia 31 de julho. Para saber se a sua restituição foi liberada, basta acessar o serviço Meu Imposto de Renda no site da Receita Federal ou consultar pelo aplicativo oficial do órgão em celulares e tablets. De acordo com a Receita Federal, cerca de 165 mil restituições não foram creditadas, porque o contribuinte informou o CPF como chave PIX para recebimento, mas não possui conta bancária vinculada a essa chave. Nesses casos, é possível cadastrar uma chave PIX CPF junto a uma instituição financeira, atualizar os dados pelo serviço Meu Imposto de Renda ou enviar uma declaração retificadora. Após o processamento, permanecerão pendentes apenas restituições que ficaram retidas em malha fiscal ou que apresentam inconsistências nos dados bancários informados para recebimento, como os casos relacionados à chave PIX. Thaís de Araújo, para A Voz do Brasil.
5: Atenção, microempreendedores individuais e microempresários.
6: A implantação do novo Cadastro Nacional da Pessoa Jurídica pela Receita Federal vai suspender temporariamente os serviços de abertura, alteração e baixa de empresas realizadas pelas juntas comerciais.
5: Até o próximo sábado, às 7 horas da manhã, a base do CNPJ fica disponível apenas para consultas.
6: No sábado, a base ficará totalmente indisponível, impossibilitando consultas e qualquer outra operação relacionada ao cadastro.
5: O prazo para o restabelecimento total dos serviços está previsto para segunda-feira, 27 de julho.
6: A emissão do novo formato do CNPJ alfanumérico está marcada para o dia 31 de julho.
5: E atenção, estudantes, termina amanhã o prazo para os pré-selecionados da primeira chamada do ProUni entregarem a documentação que comprova as informações de inscrição à instituição de ensino onde foram selecionados.
6: Neste segundo semestre, o programa oferece mais de 471 mil bolsas de estudos parciais e integrais em todo o país.
7: Os estudantes pré-selecionados no programa Universidade para Todos, o ProUni, do segundo semestre deste ano, têm até sexta-feira, dia 24, para comprovar as informações passadas durante a inscrição. A documentação exigida pode ser apresentada diretamente na instituição em que o aluno foi pré-selecionado. É responsabilidade do candidato verificar com a universidade os horários e locais para realizar este processo. A perda do prazo ou não comprovação das informações implicará na reprovação dos alunos. Quem não foi pré-selecionado nesta etapa poderá participar da segunda chamada do ProUni, prevista para o dia 5 de agosto. Também será possível manifestar interesse na lista de espera entre os dias 26 e 27 de agosto. A divulgação da lista ocorrerá no dia 1º de setembro e a comprovação das informações deve ser feita entre 1º e 14 de setembro. Nesta edição, o ProUni recebeu mais de 529 mil inscrições e ofertou 471.304 bolsas de estudo em 380 cursos de graduação. A iniciativa oferece bolsas de estudo integrais que cobrem 100% do valor da mensalidade e parciais, que correspondem a 50%. A iniciativa é realizada duas vezes ao ano. Mais informações em acessounico.mec.gov.br/ProUni. Thaísa Vitória para a Voz do Brasil.
5: O Ministério da Educação recebe até o dia 31 de julho a declaração do Censo Escolar 2026 e orienta gestores a preencherem os dados referente aos alunos da educação especial.
6: Eles podem acessar um guia do INEP com orientações específicas sobre oferta de atendimento educacional especializado.
5: Os dados devem ser fornecidos em educacenso.inep.gov.br.
6: E essas foram as notícias do Governo Federal.
5: Uma realização da Secretaria de Comunicação Social da Presidência da República.
6: Com produção da empresa Brasil de Comunicação.
5: Fique agora com as notícias do Poder Judiciário e do Congresso Nacional. Uma boa noite.
6: Boa noite e até amanhã.
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9: Você vai ouvir agora notícias do Poder Judiciário. Decisão do Supremo Tribunal Federal permite retomada da cobrança de IPTU em Teresina, no Piauí.
10: STJ reafirma que quando a vítima de homicídio deixa filhos menores, essa consequência pode aumentar a pena base do condenado.
9: TSE orienta tribunais regionais a criarem parcerias com instituições especializadas para combater a desinformação eleitoral.
10: Boa noite, eu sou Marcela Luiz.
9: Eu sou Walter Lima.
10: O Supremo Tribunal Federal suspendeu liminar do Tribunal de Justiça do Piauí, que havia interrompido a cobrança de IPTU na cidade de Teresina.
9: De acordo com a decisão do ministro Alexandre de Moraes, o município declarou que a queda da arrecadação poderia causar grave impacto na economia pública e comprometer a execução de serviços essenciais. Fernanda Porto.
11: Diante da urgência, o caso foi julgado pelo ministro Alexandre de Moraes, que está na presidência do STF nesta segunda quinzena de julho. Ao atender o pedido para restabelecer a cobrança do imposto, o ministro Alexandre de Moraes considerou o levantamento da Secretaria Municipal de Finanças de Teresina, que indica que a paralisação da cobrança do IPTU impactou em arrecadação de mais de 84 milhões de reais. Na decisão, o ministro Alexandre de Moraes ressaltou que o município demonstrou que a queda de arrecadação poderia causar grave impacto na economia pública e comprometer a execução de serviços essenciais.
10: Quando a vítima de um homicídio deixa filhos menores, essa consequência pode aumentar a pena base do condenado.
9: Esse entendimento foi reafirmado pelo Superior Tribunal de Justiça. Fátima Uchoa.
13: Agora, sob o rito dos recursos repetitivos, a terceira sessão do STJ fixou essa tese que deve ser observada por juízes e tribunais. De acordo com o relator ministro Reinaldo Soares da Fonseca, o fato de a vítima do crime deixar filhos menores pode repercutir no aspecto material e gerar impacto em questões emocionais. Mas esse posicionamento não pode ser aplicado automaticamente porque transformaria uma circunstância judicial em fator objetivo de aumento da pena. Ainda segundo o ministro, não é necessário exigir a comprovação de impacto excepcional ou individualizado para os dependentes da vítima, sob o risco de se esvaziar a própria finalidade da análise dessa circunstância judicial.
10: O Tribunal Superior Eleitoral orienta tribunais regionais a criarem parcerias com instituições especializadas para combater a desinformação eleitoral.
9: A ação permitirá a ampliação da capacidade técnica da Justiça Eleitoral, garantindo segurança jurídica na análise de processos que envolvam desinformação e conteúdo gerado por inteligência artificial. Juliana Cariri.
14: Os acordos poderão prever o compartilhamento de metodologias, o acesso a profissionais especializados, laboratórios e ações de capacitação. O TSE ressalta que as parcerias não alteram as competências das autoridades judiciárias nem as garantias.
10: Tribunal Superior do Trabalho mantém decisão que anulou reintegração de metalúrgico demitido por justa causa.
9: O trabalhador foi dispensado após comentar em rede social sobre a empresa em que ele trabalhava. Marla Lacerda.
25: O metalúrgico havia sido reintegrado por decisão provisória em primeira instância, alegando que sofria de depressão e que não podia ser dispensado por motivo de doença ocupacional. Mas o TRT de Campinas, São Paulo, suspendeu a medida. O caso foi analisado então pela SDI2 do TST, que confirmou a decisão de segundo grau. Para o colegiado, ainda não há elementos suficientes para concluir que a demissão foi irregular. Os ministros destacaram também que a estabilidade pela doença ocupacional não impede a dispensa por justa causa. Portanto, a validade da demissão ainda será analisada na ação principal após a produção das provas necessárias.
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10: Uma boa noite.
9: E até amanhã.
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0: Eu sou Humberto Pinheiro e estes são os destaques de hoje do Jornal do Senado, que começa agora. Nova lei fortalece a produção nacional de medicamentos e vacina. Piso dos professores, frete rodoviário e renovação da CNH estão entre as medidas aprovadas pelo Senado. Emendas parlamentares para shows podem ser proibidas. Boa noite. Foi sancionada a lei que cria a Estratégia Nacional para o Desenvolvimento do Complexo Econômico Industrial da Saúde. A nova legislação busca fortalecer a produção nacional de medicamentos, vacinas, equipamentos e insumos médicos. O objetivo é reduzir a dependência do Brasil de produtos importados, ampliar a capacidade da indústria nacional e garantir mais segurança no abastecimento do sistema de saúde. A reportagem é de Patrícia Oliveira.
1: São mecanismos para incentivar empresas e instituições de pesquisa a desenvolver e fabricar esses produtos no país. A nova lei também amplia parcerias entre o governo, universidades e empresas e prevê linhas de crédito. Para o relator do projeto que deu origem à lei, senador Rogério Carvalho, do PT de Sergipe, a pesquisa tecnológica em saúde deve se voltar para soluções dos problemas brasileiros.
2: A pandemia de Covid-19 demonstrou que buscar a autossuficiência em fármacos, vacinas e equipamentos hospitalares é um dever do Estado para assegurar o direito constitucional à saúde.
1: A nova lei também altera normas do SUS e a lei de licitações para facilitar as compras públicas no setor de saúde.
0: No primeiro semestre de 2026, o Senado aprovou medidas provisórias que tratam do piso salarial dos professores da educação básica e do frete rodoviário de cargas. Os senadores também deram aval à renovação automática da Carteira Nacional de Habilitação. Repórter Pedro Pincer.
3: O Congresso Nacional aprovou medidas provisórias importantes, como a que reajusta o piso salarial dos professores da educação básica para R$ 5.130,63 em 2026, um aumento de 5,4% sobre o valor anterior, com ganho real de 1,5 ponto percentual acima da inflação. O texto aprovado estabelece novo cálculo para reajuste anual. A senadora professora Dorinha Seabra, do União do Tocantins, destacou a importância de valorizar o trabalho dos docentes.
4: Não tem educação boa, nem educação de qualidade, se os profissionais da educação não forem devidamente respeitados e valorizados. Esse é o nosso apelo para que, a partir do piso, as carreiras sejam reorganizadas nos diferentes municípios brasileiros e nossos estados.
3: Outro destaque foi a medida provisória que altera as regras e o cálculo do piso mínimo do frete rodoviário de cargas para considerar custos operacionais. A medida beneficia os caminhoneiros por estabelecer novas regras de regulamentação para empresas que contratem caminhoneiros para a realização de transporte rodoviário de cargas. Para o senador Stevenson Valentim, do Podemos do Rio Grande do Norte, a medida faz justiça e traz tranquilidade para a categoria.
5: Entendo que esse viés da multa já atingiu a sua pedagogia e permanecer com essa injustiça é passar uma ideia de vingança e que não contribui em nada para a sociedade. É importante que o caminhoneiro esteja preocupado com a carga, com seu horário de entrega, com a distância da família, com as condições das nossas rodovias.
3: Outra medida provisória aprovada no primeiro semestre do ano garante a renovação automática da Carteira Nacional de Habilitação de motoristas que, ao término da validade do documento, estiverem no Registro Nacional Positivo de Condutores. O cadastro mostrará o nome das pessoas que não tenham cometido nenhuma infração de trânsito nos últimos 12 meses.
0: E o Senado deve analisar a partir de agosto um projeto que cria o Prêmio Nacional da Educação Brasileira. A proposta busca reconhecer iniciativas de estados, municípios, escolas e estudantes que contribuam para melhorar a educação. O objetivo é valorizar boas práticas e incentivar ações que fortaleçam a educação em diferentes etapas, da educação infantil ao ensino médio. A proposta prevê categorias específicas para reconhecer experiências bem-sucedidas em todo o país. Os detalhes com o repórter Rodrigo Rezende.
6: O Senado deve analisar a partir de agosto um projeto que cria o Prêmio Nacional da Educação Brasileira. A ideia, apresentada pelo senador Camilo Santana, do PT do Ceará, reconhece estratégias e iniciativas para a promoção de avanços na melhoria da qualidade da aprendizagem na educação básica feitas por estados, municípios, escolas ou estudantes brasileiros. Camilo Santana, atual presidente da Comissão de Educação do Senado, ressalta que todas as formas de desenvolvimento da educação brasileira devem ser valorizadas.
7: Eu sempre digo que a educação precisa estar acima de qualquer questão político-partidária nesse país. Está em jogo a qualidade da educação para nossas crianças e jovens desse país. Temos muito ainda a fazer, muito caminho a ser percorrido.
6: O prêmio terá 8 categorias e regulamento posterior irá definir a forma de seleção dos vencedores. A proposta de criação do Prêmio Nacional da Educação Brasileira ainda será analisada pelas comissões do Senado.
0: Um projeto apresentado no Senado tipifica como ilícito o uso de emendas parlamentares para o financiamento de shows e apresentações artísticas. A medida pretende modificar a lei de improbidade administrativa para penalizar os gestores públicos infratores de maneira mais dura e até mesmo com a perda da função. Mais informações com o repórter Douglas Castilho.
8: Apresentado pelo senador Eduardo Girão, do Novo do Ceará, o texto prevê que o uso de emendas parlamentares para financiamento de shows e apresentações artísticas seja enquadrado como ato que causa prejuízo ao erário. Essa modalidade de infração tem também como sanções a perda dos direitos políticos por até 8 anos, multa de até 2 vezes o valor do dano causado e o ressarcimento integral dos danos verificados.
9: É um dinheiro que se evapora e que, se for em equipamentos para o hospital, fica lá por anos, por décadas, né? E esse projeto nosso visa normatizar isso e considerar como improbidade administrativa, com punição.
8: O autor do projeto justificou ainda que a medida pode combater o superfaturamento e os desvios que costumam ocorrer nesse tipo de transação. Além disso, segundo ele, haveria diversas vezes um conflito de interesses, pelo fato de gestores usarem dinheiro público para contratarem bandas ou grupos que têm eles próprios como empresários. O projeto aguarda a destinação para discussão nas comissões do Senado.
0: Mais de 158 milhões de brasileiros estão aptos a votar nas eleições de 4 de outubro. O número é o maior da história e representa um crescimento de mais de 2 milhões de eleitores em relação a 2022. No primeiro turno, os eleitores vão escolher presidente da República, governadores, 2 senadores, deputados federais, deputados estaduais e distritais. A reportagem é de Rodrigo Rezende.
6: 158 milhões e 700 mil pessoas devem decidir os mandatários dos próximos anos para a presidência da República, governos estaduais e distrital, Senado, Câmara dos Deputados e Assembleias Estaduais. Em relação às eleições de 2022, houve um acréscimo de 2 milhões e 200 mil eleitores. As mulheres representam quase 53% do eleitorado e cerca de 3 milhões e 500 mil eleitores têm 18 anos ou menos. O presidente do Tribunal Superior Eleitoral, ministro Nunes Marques, ressalta que a população brasileira é soberana para escolher seus representantes e definir o futuro do país.
10: O futuro da nossa democracia não será delineado por máquinas, mas pelos milhões de brasileiras e brasileiros que depositam nas urnas sua mensagem de esperança, traduzida no voto direto, secreto, universal e periódico.
6: Os 3 maiores colégios eleitorais estão na região sudeste: São Paulo, com 34 milhões, Minas Gerais com 16 milhões e Rio de Janeiro com quase 13 milhões de eleitores. 918 mil brasileiros vivendo no exterior estão aptos para votar.
0: O senador Wellington Fagundes, do PL de Mato Grosso, defendeu o projeto de lei que permite a destinação de emendas parlamentares da saúde para o atendimento pré-hospitalar realizado pelos corpos de bombeiros militares. Na análise dele, a proposta reconhece que esse serviço integra a rede de atendimento e saúde e amplia as responsabilidades de investimento na estrutura das corporações. Com trabalhos técnicos de Josivaldo Souza, o Jornal do Senado fica por aqui. Acompanhe agora as notícias da Câmara dos Deputados. Boa noite.

0: Câmara dos Deputados. Câmara transforma em lei atendimento a brasileiras que vivem no exterior.
1: Herdeiros poderão retirar valores de até 40 salários mínimos sem inventário.
0: Comissão aprova inclusão digital de alunos com deficiência da rede pública.
1: Boa noite. A Comissão de Educação aprovou a criação da Política de Alfabetização Digital das Pessoas com Deficiência. A repórter Sofia Peçanha tem os detalhes da votação.
2: A Comissão de Educação da Câmara dos Deputados aprovou o projeto que institui a Política Nacional de Alfabetização Digital das Pessoas com Deficiência. Antes disso, o texto também foi aprovado pela Comissão de Defesa dos Direitos das Pessoas com Deficiência. A proposta tem como objetivo garantir o letramento digital de estudantes com deficiência da rede pública de ensino. Isso inclui desde o uso básico de computadores e internet, até ferramentas que auxiliam na comunicação, no acesso à informação e no desenvolvimento escolar. A relatora do projeto na Comissão de Educação, a deputada Maria Rosas, do Republicanos de São Paulo, destacou a importância da medida para promover a inclusão.
3: Aprovar essa Política Nacional de Alfabetização Digital, especificamente para as pessoas com deficiência, é um marco para que nós possamos trazer e falar na ação a pessoa com deficiência, dizendo, nós lutamos pela inclusão dos direitos da pessoa com deficiência.
2: Para isso, o projeto prevê a capacitação de professores e gestores, a adaptação dos métodos de ensino e investimento em infraestrutura tecnológica nas escolas, como equipamentos e conexão à internet. A ideia é que a tecnologia deixe de ser um obstáculo e passe a ser uma ferramenta de inclusão, como ressaltou a relatora ao afirmar que a transformação digital precisa considerar as necessidades de todos os estudantes.
3: A transformação digital da educação somente se realiza plenamente quando contempla a diversidade dos estudantes e assegura a eliminação de barreiras que dificultam o acesso, a participação e a aprendizagem das pessoas com deficiência.
2: A política de educação digital para pessoas com deficiência também estabelece que o desenvolvimento dos alunos e da instituição deverá ser acompanhado bimestralmente. Segundo o autor da proposta, o deputado Carlos Henrique Gaguinho, do União de Tocantins, com mais acesso e preparo, os estudantes com deficiência podem ter mais autonomia nos estudos, mais participação nas atividades escolares e melhores oportunidades no futuro, inclusive no mercado de trabalho. O próximo passo para a aprovação da Política Nacional de Alfabetização Digital das Pessoas com Deficiência será a análise pela Comissão de Finanças e Tributação. Da Rádio Câmara de Brasília, Sofia Peçanha.
0: Educação. Bibo Nunes do PL do Rio Grande do Sul é autor do projeto que proíbe a aprovação automática de alunos não alfabetizados nos três primeiros anos do ensino fundamental. O texto altera a Lei de Diretrizes e Bases da Educação Nacional e aguarda análise pela Comissão de Constituição e Justiça.
4: Tem que saber ler e escrever, isso é o mínimo. Escola é para educar, que acima de tudo o objetivo das escolas é a educação. Se não for educação, não tem o menor fundamento. Espero que aprove para o bem da educação no Brasil. Não tem fundamento uma criança no primeiro, segundo, terceiro ano serem aprovados sem saber ler e escrever. Essa é a minha luta para melhorar de fato a educação no Brasil.
1: Bibo Nunes acredita que a promoção automática dos alunos serve apenas para melhorar indicadores educacionais. Na avaliação do deputado, a medida desestimula estudantes e professores, cria uma falsa sensação de aprendizado e compromete a qualidade da educação.
0: Justiça. Comissão aprova a proposta que permite até 40 salários mínimos para a retirada de valores a herdeiros. A repórter Júlia Lopes explica a atualização dos valores.
5: A Comissão de Finanças e Tributação da Câmara dos Deputados aprovou um projeto que atualiza para até 40 salários mínimos, o equivalente hoje a R$ 64.840, o valor que poderá ser liberado a herdeiros sem necessidade de inventário em cadernetas de poupança e fundos de investimento. A proposta foi apresentada pelo deputado Celso Russomano, do Republicanos de São Paulo, e altera a lei que trata do pagamento a dependentes ou sucessores de valores não recebidos em vida pelo titular, como restituições do imposto de renda e outros tributos. A regra vale para casos em que não há outros bens sujeitos a inventário. No texto, o autor explica que, nesses casos, os herdeiros costumam utilizar os valores recebidos para cobrir despesas como impostos, custas judiciais e honorários de advogados, entre outros gastos. O relator da proposta, deputado Hildo Rocha, do MDB do Maranhão, afirma que a atualização é necessária, porque a legislação atual utiliza como referência a obrigação do Tesouro Nacional, a OTN, que não existe mais, o que gera dificuldades de interpretação.
6: Essa regra já existia, só que como ele estava estipulado, referenciado em cima de um título do governo, que era a antiga OTN, e como a OTN não existe mais, não existia mais a referência de até quanto poderia ser pago de forma imediata para a viúva, ou para o viúvo, ou para o filho. Então isso impedia a evolução e a facilidade e a rapidez da transferência desses recursos de uma conta para a conta do herdeiro. E isso é facilitado agora.
5: Além disso, a proposta altera o Código de Processo Civil para estabelecer que o juiz não poderá negar o pedido de gratuidade da justiça apenas com base na renda de um herdeiro ou na posse de um imóvel. O projeto, que busca atualizar o limite a ser retirado por herdeiros em cadernetas de poupança e outras aplicações no valor até 40 salários mínimos, segue em análise na Comissão de Constituição e Justiça. Da Rádio Câmara de Brasília, Júlia Lopes.
7: Economia.
1: A Câmara aprovou proposta que garante imunidade tributária aos templos religiosos e suas entidades filantrópicas, também sobre tributos incidentes no consumo de bens e serviços. Marcelo Crivella, do Republicanos do Rio de Janeiro, afirma que a medida regulamenta um direito já previsto na Constituição.
8: Essa é a grande, eu diria, notícia para os templos religiosos, é fazer com que a imunidade prevista na Constituição Federal se torne realidade com relação aos tributos que incidem no consumo de bens e de serviços. Essa PEC foi aprovada no plenário com 385 votos favoráveis, 93 votos contrários e 7 abstenções. Portanto, teve ampla maioria.
0: Na opinião de Marcelo Crivella, a medida pode reduzir os custos de igrejas e instituições beneficentes na aquisição de equipamentos e insumos utilizados em atividades religiosas, assistenciais e sociais. A proposta agora será analisada pelo Senado. Em atividades religiosas, assistenciais e sociais. A proposta agora será analisada pelo Senado.

0: projeto que amplia de 150 para 180 dias antes das eleições o prazo final para o pedido de transferência do domicílio eleitoral. Pelo texto, o tempo de residência mínima no novo município também muda de 3 para 6 meses. A deputada Júlia Zanata, do PL de Santa Catarina, relatora do texto, foi favorável à mudança.
1: A prática do turismo eleitoral, a transferência fraudulenta de domicílio com fins meramente eleitoreiros, constitui uma burla que corrói a representatividade democrática e a soberania popular em sua dimensão municipal. O voto é o exercício de soberania localizado e a fraude de domicílio rompe o nexo da pertinência essencial entre o eleitor e a comunidade política local, cujos rumos ele pretende definir.
0: A proposta também altera a forma de comprovação de vínculo com a localidade. Será exigida a apresentação de comprovante de residência oficial em nome do eleitor, como contas de água, luz, gás, telefone fixo ou correspondência oficial de órgãos governamentais. A lei atual permite a comprovação por meio de declaração do próprio eleitor ou outros meios que forem considerados convincentes pelo juiz eleitoral. Da Rádio Câmara de Brasília, Silvia Minhato.
2: Desenvolvimento Regional.
3: Rodrigo Hollenberg, do PSB, teme que o empréstimo de 6 bilhões de reais feito pelo governo do Distrito Federal para cobrir o rombo do Banco de Brasília, no caso Master, comprometa a saúde e a educação públicas. Por isso, o deputado acionou a justiça em defesa de crianças e famílias atípicas.
4: Nós, então, oficiamos ao Ministério Público do Distrito Federal e Territórios, solicitando que determine que o governo do Distrito Federal faça concurso para orientadores educacionais para que essas crianças, esses jovens com deficiência possam ser acolhidos adequadamente na rede pública de educação do Distrito Federal. Do mesmo modo, nós estamos solicitando ao governo do Distrito Federal que realize a contratação de médicos, de enfermeiros, de técnicos de enfermagem, que possam garantir o atendimento a essas famílias.
5: Presidente da Comissão de Defesa dos Direitos das Pessoas com Deficiência, Rodrigo Hollenberg, relata o drama de famílias atípicas sem atendimento adequado e lamenta a falta de concurso para orientadores educacionais no Distrito Federal desde 2017.
2: Previdência.
3: O tempo para a aposentadoria de policiais militares e bombeiros poderá ser reduzido. Uma proposta aprovada pela Câmara permite que os estados e o Distrito Federal editem leis locais para diminuir esse prazo. Confira na reportagem de Maria Neves.
6: Aprovado na Comissão de Constituição e Justiça da Câmara dos Deputados, projeto que reduz o tempo de serviço de policiais e bombeiros militares para ter direito à aposentadoria integral, pode seguir para o Senado. Pela proposta, os estados poderão editar legislação própria para reduzir em até 5 anos o tempo mínimo de exercício na função para receber proventos integrais. O autor do projeto, deputado Júnior Amaral, do PL Mineiro, argumenta que a medida busca trazer justiça para policiais e bombeiros militares que trabalham em condições difíceis e são pouco valorizados.
7: Os profissionais de segurança pública no Brasil já sofrem com falta de retaguarda jurídica, já sofrem com falta de logística adequada para trabalhar, já sofrem com baixos salários. Então essa questão da previdência é algo mínimo que a gente pode fazer aqui na Câmara dos Deputados para impedir que esses homens e mulheres sejam ainda mais desprestigiados, como infelizmente são historicamente no nosso país.
6: Atualmente, a lei exige 35 anos de serviço para militares receberem a aposentadoria com valor integral. Desse tempo, pelo menos 30 anos devem ser em atividades militares. Com o texto aprovado, o período mínimo de atividade militar poderá cair de 30 para 25 anos. Na regra de transição vigente, militares que ingressaram no cargo há mais tempo, antes de 2020, e ainda não cumprem os requisitos, têm de contar pelo menos 25 anos de serviço militar, mais um pedágio. Eles devem trabalhar mais 4 meses para cada ano que falta. A proposta também permite que os estados reduzam esse tempo de pedágio para 20 anos por lei local. Da Rádio Câmara de Brasília, Maria.

0: Neves.
1: Tarcísio Mota, do PSOL do Rio de Janeiro, apresentou projeto que estabelece regras para a aplicação de recursos dos regimes próprios de previdência dos servidores públicos. A proposta busca reduzir os riscos nas aplicações financeiras e aumentar a segurança do dinheiro destinado às aposentadorias.
2: Nós não podemos deixar que os institutos de previdência e os governos apliquem os recursos dos servidores em bancos que não têm condições de garantir a liquidez e garantir a rentabilidade e garantir que esses recursos não serão perdidos. Então a proposição desse PLP é de que os institutos de previdência de cada município brasileiro e dos estados brasileiros, eles tenham um limite, que 80% dos recursos dos servidores sejam obrigatoriamente aplicados em títulos que estão lastreados no Tesouro Nacional e em bancos públicos que dão garantia de que esse recurso não será perdido. E os demais 20% sejam aplicados em critérios muito rígidos de solidez dessas instituições financeiras.
3: Segundo Tarcísio Mota, a medida evita perdas em aplicações de alto risco e garante maior segurança aos recursos descontados de cada servidor. Ele argumenta ainda que o texto reduz a influência de interesses políticos e financeiros na gestão dos fundos previdenciários dos servidores.
4: Habitação.
1: Padre João, do PT de Minas Gerais, defende a aprovação de projetos que incentivam cooperativas habitacionais a participarem do Minha Casa Minha Vida. Ele avalia que a contribuição dessas entidades pode ampliar o acesso à casa própria com unidades mais acessíveis e de melhor qualidade.
5: Então temos que continuar avançando. E avançando também com a nossa relatoria, com o projeto de lei que garanta a autogestão. Ou seja, além da responsabilidade e disposição de estados, do Distrito Federal e municípios, a sociedade civil organizada em forma de entidade ou cooperativa poder não só construir as moradias na forma de autogestão, mas também outros equipamentos importantes para a comunidade.
3: Padre João observa que o déficit habitacional atinge quase 5 milhões e 700 mil famílias no país. Ele afirma que a autogestão dá segurança jurídica a experiências já existentes e permite incluir equipamentos comunitários nos empreendimentos habitacionais.
4: Segurança Pública.
1: A Câmara aprovou proposta que transforma em lei o atendimento a brasileiras no exterior. Saiba mais sobre o assunto na reportagem de Paula Bittar.
6: A Comissão de Constituição e Justiça da Câmara aprovou uma proposta que transforma em lei a política de atendimento a brasileiras que vivem no exterior por meio dos Espaços da Mulher Brasileira. A iniciativa, desenvolvida pelo Ministério das Relações Exteriores em consulados brasileiros, oferece orientação e apoio especializado com prioridade a mulheres em situação de vulnerabilidade. Entre os objetivos da política estão o combate à violência doméstica, a orientação sobre direitos e o apoio à capacitação profissional, ao empreendedorismo feminino e ao aprimoramento educacional. O texto aprovado também prevê que o atendimento poderá contar com profissionais especializados e instituições parceiras em áreas como imigração, direito de família, legislação trabalhista e previdenciária, apoio psicológico e capacitação linguística, educacional e financeira. A proposta estabelece que a implantação dos espaços da mulher brasileira ocorrerá de forma gradual, conforme a avaliação do Itamaraty. A prioridade será dada às localidades onde houver maior necessidade de reforço do atendimento às mulheres, conforme a disponibilidade de orçamento, funcionários e de espaço físico nas repartições consulares. De acordo com dados do Ministério das Relações Exteriores, a rede consular brasileira realizou 1.556 atendimentos a brasileiras vítimas de violência doméstica e de gênero no exterior em 2023. Segundo a relatora na comissão, deputada Maria do Rosário, do PT do Rio Grande do Sul, o projeto garante a segurança jurídica de uma prática que o Itamaraty já desenvolve com sucesso.
7: Os objetivos específicos da criação deste espaço da mulher brasileira é o combate à violência doméstica, é a defesa das imigrantes contra a discriminação e a orientação a elas para a salvaguarda dos seus direitos humanos, é garantir a sua capacitação, o apoio ao empreendedorismo feminino, o apoio ao respeito, o aprimoramento educacional. Então, estas mulheres brasileiras que vivem no exterior passarão a ter um apoio maior dentro dos consulados, como mulheres. E esse trabalho, sinceramente, será muito importante para a valorização dessas mulheres e tranquilidade das suas famílias que se encontram aqui no Brasil.
6: O projeto que transforma em lei a política de atendimento a brasileiras que vivem no exterior por meio dos espaços da mulher brasileira já pode ir diretamente para o Senado, a menos que haja recurso para votação antes pelo plenário da Câmara. Da Rádio Câmara de Brasília, Paula Bittar.
4: Meio Ambiente.
3: Delegado Palumbo, do Podemos de São Paulo, é autor de projeto de lei que aumenta a punição para quem maltratar animais. O deputado explica que a proposta eleva a pena máxima de prisão dos atuais 5 para até 12 anos para os condenados por esse tipo de crime.
2: Nós estamos lutando. O meu projeto estipula uma pena de até 12 anos de cadeia. O indivíduo que maltrata um animal tem que ficar encarcerado, de preferência trabalhando para pagar o próprio sustento. É assim que a gente trata criminoso, gente desalmada, que não tem coração, que maltrata os animais. Se esse projeto for aprovado, eu espero que seja, nós estamos lutando para isso, o criminoso que maltratar animal vai ficar 12 anos enjaulado, que é onde ele tem que ficar.
0: Delegado Palumbo argumenta que a legislação atual não consegue manter presos os autores de maus tratos. O parlamentar também destaca sua atuação em defesa da causa animal e cita outras iniciativas apresentadas por ele ao longo da vida pública.
3: Termina agora o Jornal Câmara dos Deputados, produzido pela Rádio Câmara, com trabalhos técnicos de Everson Urani e a apresentação de José Carlos Andrade e Luciana Vieira. Uma boa noite para você.
0: Ótima noite. A Voz do Brasil volta amanhã.
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1: 8 horas.
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0: Deus, que honra cantar essa música. O coração tá um louco aqui mesmo. Até esse jeitinho que a gente cantou, viu? Olha, prazer estar aqui, viu, gente? Prazer.
1: Prazer todo nosso.
0: Vocês não têm noção que vocês fizeram parte daquele momento em que Marília Mendonça começa a gostar de sertanejo. CDzinho de vocês estava lá com a música Um Louco. E essa foi uma das músicas que me fizeram apaixonar pelo sertanejo de vez, viu?
1: Olha que maravilha. Que honra, gente. Fala pra mim.
0: A honra é toda minha, né, gente?
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2: 9:03.
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